0: administrativo que vai constatar que, de fato, aquela infração existiu. Quando não tem mais recurso administrativo, essa empresa vai entrar na lista, vai entrar no cadastro de empregadores.
1: Ainda segundo o cadastro, os 82 registros estão distribuídos por 21 unidades da federação. Minas Gerais concentra o maior número de ocorrências, com 19 casos, seguido pela Bahia, com 8. Entre as atividades econômicas com maior número de inclusões nesta atualização estão a criação de bovinos para corte, os serviços domésticos, a produção de carvão vegetal, a produção de café e a construção de edifícios. Os novos casos incluídos no cadastro resultaram no resgate de mais de 500 trabalhadores em situações de exploração e de trabalho análogo à escravidão. A coordenadora Shakti Prates fala sobre a importância da denúncia.
0: Nós temos dois principais canais de denúncia. Um é o sistema IP, que você encontra na internet, e o outro é o Disque 100, que você consegue via telefone. Quem faz a denúncia pode colocar seu nome, seu telefone, porque isso facilita muito para a gente conseguir mais informação e garantir que o Estado chegue a essas pessoas, garantir que essa política de Estado seja executada.
1: As ações de combate ao trabalho análogo à escravidão são coordenadas pela Auditoria Fiscal do Trabalho. As operações contam, em geral, com a participação da Polícia Federal, do Ministério Público do Trabalho, do Ministério Público Federal e da Defensoria Pública da União. Reportagem Gabriela Noronha.
2: Mulheres vítimas de violência doméstica que precisarem deixar o trabalho para se proteger, agora têm direito a um afastamento remunerado por até 6 meses.
3: O governo federal seguiu o parecer da Advocacia Geral da União após o entendimento do Supremo Tribunal Federal sobre a Lei Maria da Penha.
2: A medida não exige tempo mínimo de contribuição e o período de afastamento continua contando para a aposentadoria.
4: Mulheres vítimas de violência doméstica terão direito a afastamento remunerado de até 6 meses mediante determinação judicial. A medida, prevista na Lei Maria da Penha, cumpre decisão do Supremo Tribunal Federal para garantir segurança financeira às mulheres que precisam se afastar do trabalho para preservar a própria integridade e romper o ciclo da violência doméstica. A medida protetiva judicial, que determina o afastamento, será suficiente para viabilizar o pagamento, como explica a presidente do Instituto Nacional do Seguro Social, o INSS, Ana Cristina Silveira.
5: Então, denunciando e tendo uma medida protetiva do juiz criminal, ela consegue solicitar o benefício pelo aplicativo Meu INSS, pelo 135, ou pessoalmente nas agências do INSS. Ela consegue passar 6 meses longe do trabalho para poder refazer sua vida em outro local, caso necessário.
4: A mulher afastada não precisa cumprir período de carência para receber o benefício. Também não há desconto de contribuição previdenciária sobre o valor recebido. E o período é computado como tempo de contribuição para a aposentadoria. A secretária executiva do Ministério das Mulheres, Eutália Barbosa, fala sobre a importância do benefício.
6: A principal função dele é justamente garantir segurança, né? Para que a mulher não tenha que escolher entre a segurança da sua vida e a sua autonomia financeira ou acesso ao seu salário.
4: A presidente do INSS, Ana Cristina Silveira, explica que o órgão também poderá cobrar do agressor, por meio de ação regressiva, os valores pagos à vítima.
5: O parecer determina que vai haver ação regressiva para rever do agressor os valores que foram pagos pela Previdência. Então, é uma medida muito positiva, porque além de acolher as mulheres, a gente faz com que os agressores, eles paguem pelos seus atos, também financeiramente.
4: Para as mulheres que não são seguradas da Previdência, o benefício tem natureza assistencial. Neste caso, o pagamento será feito pelo Estado, pelo Distrito Federal ou pelo município indicado pelo juiz. Com locução de Thaís de Araújo, reportagem Cleide Lopes.
3: Novas oportunidades para o setor industrial, estratégias de competitividade, inovação e os impactos do acordo Mercosul-União Europeia.
2: O encontro Conexões Produtivas, promovido pela Apex Brasil, a Agência Brasileira de Promoção de Exportações e Investimentos, mostrou aos empresários a importância da abertura de novos mercados para produtos brasileiros.
3: O evento é voltado para grandes, médias e pequenas indústrias.
7: O Conexões Produtivas apresenta aos estados oportunidades para o desenvolvimento da indústria, com atenção às vocações locais para exportações a partir do Acordo Mercosul-União Europeia. Segundo a Apex Brasil, o mercado europeu reúne 27 países, com potencial de alcance de 780 milhões de consumidores. O encontro também debateu a estratégia do Brasil para expandir mercados e fortalecer a indústria diante do novo cenário internacional. O ministro do Desenvolvimento, Indústria, Comércio e Serviços, Márcio Elias Rosa, destacou a importância do país conquistar novos mercados.
8: Buscar a diversificação de mercados significa buscar oportunidades para a nossa atividade industrial comercializar fora do país, né? Para além da questão simplesmente do agronegócio, que já vende muito bem, nós estamos celebrando nesse ano a abertura de mais de 700 novos mercados para o agro, para a pecuária. Agora, para o setor industrial, para a indústria de transformação, para a indústria de manufatura, que é muito relevante, nós devemos buscar diversificação.
7: O evento também discutiu caminhos para ampliar a presença de empresas do Rio de Janeiro no mercado internacional. O presidente da Apex Brasil, Laudemir Miller, destacou o potencial do estado nas exportações.
9: E o estado do Rio de Janeiro tem uma diversificação da indústria muito forte, tem uma indústria de óleo e gás muito forte, tem uma indústria da moda muito forte, uma indústria metal mecânica muito forte, uma indústria automobilística muito forte. A gente está aqui para apoiar o empresário e a empresária do estado do Rio, principalmente os pequenos e os médios empresários, também os grandes.
7: Um levantamento identificou 602 produtos no estado com oportunidades de exportação. Em 2025, o Rio de Janeiro exportou mais de 48 bilhões de dólares para o mundo. Desse total, 20% das exportações do estado foram para a União Europeia. Reportagem Márcia Fernandes.
2: A financiadora de estudos e projetos, a FINEP, lançou a seleção pública do Programa Nacional de Incubadoras Tecnológicas de Cooperativas Populares.
3: Até 14 de janeiro, instituições de pesquisa podem apresentar projetos para desenvolver ou adaptar tecnologias voltadas à economia solidária.
2: As propostas devem ser feitas em parcerias com cooperativas, associações, organizações sociais ou redes de cooperação popular.
10: A chamada pública Proninc 2026 da FINEP, a financiadora de estudos e projetos, disponibiliza até 100 milhões de reais em recursos não reembolsáveis do FNDCT, o Fundo Nacional de Desenvolvimento Científico e Tecnológico. A proposta é transformar conhecimento e inovação em soluções para problemas concretos dos empreendimentos, como explica o secretário nacional de Economia Popular e Solidária, substituto do Ministério do Trabalho, Sérgio Godoy.
11: Tecnologia sociais que apoiam o combate à fome. São essas tecnologias que a gente está buscando.
10: As propostas devem estar diretamente ligadas à economia solidária e ser construídas de forma participativa. O gerente do Departamento de Infraestrutura e Tecnologias Sociais da FINEP, Guilherme Tulli, destaca o caráter obrigatório dessas parcerias.
11: Então precisa ter uma cooperativa, uma associação, uma organização da sociedade civil. Se não houver a inclusão dessas cooperativas populares, o projeto sequer é habilitado.
10: As propostas podem ser enviadas até 14 de janeiro de 2027. As regras completas estão no edital da chamada pública Proninc 2026, no endereço finep.gov.br. Reportagem Pablo Muniz.
3: Chegar na escola, entrar na sala de aula e estudar. Essa é a rotina diária de milhões de estudantes brasileiros.
2: Daqui a um mês, estudantes de todo o país farão a primeira prova do Exame Nacional do Ensino Médio, o Enem.
3: E cruzar os portões da escola onde vão realizar a avaliação pode representar algo bem maior, o passaporte para a entrada no ensino superior.
2: A preparação se intensifica entre os candidatos nessa reta final.
12: Há 2 anos, a estudante Isabelle Carvalho se prepara para o Exame Nacional do Ensino Médio. Ela quer fazer medicina e dedica todo o tempo que tem aos estudos, inclusive quando está no transporte público.
13: E às vezes me incomoda um pouco, porque parece que eu estou perdendo tempo no ônibus, aí eu coloco umas videoaulas para rodar, mas é a videoaula que eu já estou acostumada, eu meio que já revejo o conteúdo.
12: Com a condição rara de saúde, o estudante Miqueia José de Almeida Gomes vai buscar uma vaga em medicina. Ele quer ajudar pessoas que vivem em situação semelhante.
14: Eu tenho muito incentivo, não só da minha mãe, dos meus familiares, e também da médica, o qual faz o meu tratamento médico. Aí eu fazer esse curso de medicina, para que eu também possa alcançar outras vidas que possuem a condição rara, que é a trombastenia de Glanzmann.
12: Daqui a um mês, milhões de estudantes como Isabelle e Miqueias realizam a prova do Enem. São 2 dias de avaliação, 8 e 15 de novembro. No primeiro domingo, os estudantes respondem a 45 questões de linguagens e códigos e 45 de ciências humanas, além da redação. Já no segundo dia de prova, são 45 questões de ciência da natureza e mais 45 de matemática. Professor de cursinho preparatório há 10 anos, Rubenilson Cerqueira dá dicas para essa reta final.
15: Esteja nesse momento de preparo, fazer muitas questões para poder fixar o conteúdo, mas é importante que tenha um momento de descanso, porque existe um equilíbrio ali entre você ter o conhecimento, mas se não tiver com a mente descansada, você não consegue colocar isso em prática.
12: Até lá, os inscritos devem ficar atentos às orientações oficiais, conferir o local de prova com antecedência e organizar os itens necessários para o exame, como documento oficial com foto e caneta esferográfica preta. Ricardo Cardoso, presidente substituto do INEP, lembra que até o fim do mês, todos os estudantes poderão conferir o cartão de inscrição.
16: Nós teremos, na última semana de outubro, a divulgação do cartão de confirmação de inscrição. A maioria dos estudantes, concluindo a escola pública, já tiveram acesso, né, vão fazer o Enem na sua própria escola. Mas é importante acessar o sistema de inscrição para você ver com calma, com tranquilidade.
12: O Enem é uma das principais portas de entrada para a educação superior no Brasil. As notas do exame são utilizadas para a seleção de estudantes por meio do Sisu e do ProUni e também servem de requisito para o Fundo de Financiamento Estudantil. Para mais informações sobre o exame, o MEC disponibiliza o Guia do Enem, que pode ser acessado em gov.br/MEC. Reportagem Luana Karen.
3: E o Ministério da Educação oferece ferramentas digitais gratuitas para essa preparação. O aplicativo MEC Enem traz simulados e dicas de redação.
2: Tem também o MEC Idiomas para inglês e espanhol. E o MEC Livros com mais de 25 mil obras.
3: E estão abertas as inscrições para a edição do Enem voltada para pessoas privadas de liberdade e jovens que cumprem medidas socioeducativas.
2: As inscrições devem ser feitas de forma exclusiva pelo responsável pedagógico de cada unidade.
3: Caso o participante precise de algum tipo de atendimento especializado, o pedido deve ser feito pelo responsável pedagógico no momento da inscrição.
2: Para mais informações, acesse gov.br/inep.
3: Escolas situadas em fronteiras com outros países podem aderir ao programa Escolas Interculturais.
2: A intenção é promover o enriquecimento linguístico e cultural de estudantes que moram nessas regiões e que convivem com culturas diferentes.
17: O Brasil faz fronteira com 10 nações e as escolas situadas nessas regiões enfrentam desafios relacionados à inclusão, diversidade linguística e integração cultural. E como forma de promover a educação que atende imigrantes e refugiados, o Brasil criou o programa Escolas Interculturais e de Fronteira. A diretora da escola, Silveira Martins, em Santana do Livramento, no Rio Grande do Sul, que faz fronteira com o Uruguai, Elisângela Dornelles, fala sobre a experiência com o programa.
18: Os nossos alunos convivem com as duas culturas. A partir disso, nós realizamos visitas às escolas, intercâmbios, encontros, participando de seminários, viagens internacionais, atividades culturais.
17: A iniciativa prevê apoio financeiro para projetos pedagógicos desenvolvidos em cooperação com escolas de países vizinhos. A coordenadora-geral da Secretaria de Articulação Intersetorial do Ministério da Educação, Jesuína Leclerc, explica como as escolas podem participar.
19: A partir da indicação de suas respectivas secretarias de educação, realizar o seu plano de atendimento. A escola passará a receber R$ 25 mil para poder dar início às suas atividades ou dar continuidade.
17: As cerca de 70 escolas de fronteira interessadas em fazer adesão ao programa devem acessar a página do Ministério da Educação em gov.br/MEC. Reportagem Cleide Lopes.
3: A previsão é que os programas interculturais sejam desenvolvidos a partir de novembro deste ano.
2: Professores e instituições de ensino de todo o país têm até o dia 12 de outubro para se inscreverem na primeira edição do Prêmio Brasil de Ensino de Matemática.
3: O concurso vai premiar até 20 iniciativas que se destacam por melhorar o aprendizado da disciplina nas salas de aula.
20: É a primeira edição do Prêmio Brasil de Ensino de Matemática na Educação Básica. A iniciativa busca valorizar experiências que contribuam para a aprendizagem e para a equidade na educação básica. O diretor-geral do Instituto de Matemática Pura e Aplicada, Marcelo Viana, explica que a premiação deve produzir subsídios técnicos para políticas educacionais.
21: Existem práticas que são realizadas aqui e lá por um professor, uma professora, que são exitosos e indicam caminhos, mas para isso é preciso que esses bons exemplos sejam conhecidos e sejam divulgados.
20: O prêmio vai contemplar duas categorias, docentes e instituições. Sumaia Almeida Ramos é professora de matemática em Petrolina, Pernambuco. Para ela, mais que reconhecimento, o prêmio representa a valorização do trabalho docente.
22: A partir do momento em que eu começo a mostrar que estamos vendo, estamos buscando esses profissionais, isso pode incentivar para outros professores que possivelmente estejam desestimulados a quererem desenvolver projetos também.
20: As propostas selecionadas integrarão o Caderno Nacional de Práticas Exitosas, que contribuirá para a disseminação de práticas de referência no ensino de matemática. As inscrições estão abertas até 12 de outubro pelo endereço candidaturas.impa.br. Reportagem Luciana Colares de Holanda.
2: O cultivo de flores é uma atividade que requer cuidado, experiência e atenção às condições climáticas.
3: E um projeto da Universidade Federal de Santa Maria está levando conhecimento científico e capacitação gratuita para quem quer empreender nesse ramo.
2: A iniciativa já alcançou mais de 500 famílias do Rio Grande do Sul. Confira os detalhes no quadro Ciência na Prática.
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24: Transferir conhecimento científico e técnicas de produção para aumentar a sustentabilidade e o lucro no campo. Essa é a missão do projeto Flores para Todos, uma iniciativa da equipe Fenogled do Programa de Pós-Graduação em Agronomia da Universidade Federal de Santa Maria, no Rio Grande do Sul.
25: O projeto Flores para Todos, ele tem por objetivo formar novos produtores profissionais de flores. Nós passamos dessa fase de as flores ser uma alternativa e sim uma fonte principal de renda dentro da propriedade.
24: As espécies cultivadas pelo projeto são adaptadas para o plantio a céu aberto durante todo o ano. Isso reduz os custos de produção e aproveita o alto potencial de lucro que o mercado de flores oferece, até mesmo para pequenas propriedades.
25: As flores são parte do setor da horticultura e o principal característico desse setor é uma alta rentabilidade por metro quadrado. E por isso que se encaixa perfeitamente na pequena propriedade, onde às vezes em 30 metros quadrados, a família tira um faturamento muito bom.
24: Além de movimentar o agroturismo, a iniciativa oferece consultoria gratuita que ensina o produtor a vender o seu produto, garantindo renda e reduzindo um problema antigo das comunidades rurais, a permanência da juventude no campo.
25: A gente fornece as sementes ou as batatinhas sem custo e a partir daí dá todas as orientações, desde o plantio até a colheita, pós-colheita e orientações de venda. E isso está fazendo a diferença na sucessão familiar do campo. O jovem só fica atraído se tiver renda. E a partir dali ele compra novas sementes, novas batatinhas de alta qualidade genética para dar seguimento de forma independente.
24: Acompanhe os resultados do projeto Flores para Todos na página da Universidade Federal de Santa Maria. E esse foi o Ciência na Prática. Esse episódio contou com a produção de Raquel Mariano e edição de Edinaldo Júnior. E nosso encontro com o Saber Científico volta na próxima semana. Até lá.
3: Quem trabalha na educação infantil já pode consultar os livros que poderão chegar às escolas.
2: O Guia do Programa Nacional do Livro Didático está disponível e reúne obras para o ensino e materiais de apoio aos professores.
3: Agora, escolas e professores podem se preparar para escolher os livros que vão usar nos próximos anos.
2: O Ministério da Educação divulgou o resultado final da avaliação das obras do PNLD, o Programa Nacional do Livro e do Material Didático para os Anos Iniciais do Ensino Fundamental. As obras têm o objetivo de apoiar a formação continuada e o trabalho pedagógico dos professores, principalmente em temas ligados à alfabetização. Elas fazem parte do acervo da Biblioteca do Professor e reúnem produções atualizadas sobre formação docente, além de exemplos de práticas pedagógicas em diferentes contextos. Com a divulgação do resultado final, o processo segue agora para as etapas de aquisição e distribuição, conduzidas pelo FNDE, o Fundo Nacional de Desenvolvimento da Educação. O Programa Nacional do Livro e do Material Didático é responsável pela avaliação, seleção e aquisição de livros e materiais didáticos para as escolas públicas. Após a aquisição dos materiais pelo FNDE, as obras selecionadas poderão ser disponibilizadas aos professores por meio do endereço pnlddigital.fnde.gov.br. Reportagem Thalita Albuquerque.
0: E atenção, candidatos do primeiro concurso público nacional unificado.
3: Foi publicada a terceira convocação dos aprovados em lista de espera para vagas temporárias no Ministério do Trabalho e Emprego.
0: Agora, os convocados precisam cumprir a etapa documental e acompanhar a publicação da lista definitiva, prevista para novembro.
3: A documentação deve ser apresentada pela plataforma sougov.br entre 20 e 27 de outubro.
0: O candidato que não apresentar os documentos exigidos no período estabelecido perde os efeitos da convocação.
3: Para mais informações, acesse gov.br/gestão, sem o tio.
0: E essas foram as notícias do governo federal.
3: Uma realização da Secretaria de Comunicação Social da Presidência da República.
0: Com produção da empresa Brasil de Comunicação.
3: Fique agora com as notícias do Poder Judiciário e do Congresso Nacional. Boa noite.
0: Boa noite, até amanhã.
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5: STF valida lei do Paraná que amplia gratuidade em estacionamentos para pessoas com deficiência.
6: TSE anula votos recebidos por Antony Garotinho na disputa pelo governo do Rio de Janeiro.
5: Furto de carro com chave na ignição enquanto segurada abre a porta de casa não afasta cobertura securitária.
6: Boa noite, eu sou Marcela Luiza.
5: Eu sou Walter Lima.
6: O Supremo Tribunal Federal decidiu que é constitucional uma lei estadual que amplia a gratuidade em estacionamentos para pessoas com deficiência.
5: A decisão foi tomada na sessão plenária desta quinta-feira. Marta Ferreira.
8: No Paraná, as regras sobre estacionamento para pessoas com deficiência são regulamentadas pela Lei Estadual 18.419 de 2015. E pelas normas de trânsito nacionais. Dispositivos dessa norma asseguram às pessoas com deficiência um período de gratuidade equivalente ao dobro do concedido aos demais usuários. Nos estabelecimentos que não prevêem tempo mínimo gratuito, a norma garante ao menos 30 minutos de gratuidade, a fim de facilitar o deslocamento dessas pessoas.
26: A Associação Brasileira de Shopping Centers entrou com ação no Supremo Tribunal Federal pedindo que a lei seja considerada inconstitucional. A alegação é de violação ao direito de propriedade e aos princípios da livre iniciativa e da livre concorrência.
8: O relator é o ministro Nunes Marques. No voto, ele destacou que a finalidade predominante da lei é promover acessibilidade e inclusão social, matérias de competência legislativa concorrente. No mesmo sentido, votaram os demais ministros. O plenário, então, validou a lei do Paraná, entendendo que a norma promove acessibilidade ao garantir o dobro do período gratuito ou, na ausência de gratuidade, 30 minutos sem cobrança.
6: O Tribunal Superior Eleitoral anulou os votos recebidos por Antony Garotinho na disputa pelo governo do Rio de Janeiro.
5: A decisão, por maioria de 5-2, determinou a retotalização dos votos da eleição para governador Guilherme Firmino.
27: Nessa quinta-feira, o Tribunal Superior Eleitoral rejeitou por unanimidade o pedido de desistência de recurso apresentado por Antony Garotinho. O TSE também manteve um indeferimento do registro de candidatura ao governo do Rio de Janeiro. segundo o tribunal, Garotinho não tinha as condições de elegibilidade relacionadas à plenitude dos direitos políticos e à filiação partidária. Por 5-2, os ministros determinaram a anulação dos votos recebidos pelo candidato. Com isso, o tribunal determinou a retotalização da votação para governador do Rio de Janeiro.
6: Deixar carro aberto e com a chave na ignição apenas para abrir o portão de casa não afasta direito à indenização do seguro se veículo for furtado.
7: Esse entendimento é do STJ. Fátima Uchoa.
9: Após a seguradora negar a indenização do seguro veicular, a proprietária que teve o carro furtado nessa situação entrou com ação judicial, mas o Tribunal de Justiça de São Paulo negou o pedido. Já no STJ, os ministros entenderam que a conduta da mulher, adotada para guardar o carro em segurança o mais rápido possível, mesmo deixando a chave na ignição enquanto abria o portão de casa, não representa agravamento intencional do risco previsto em contrato que justifique a perda da cobertura do seguro. A relatoria foi do ministro Ricardo Vilas Boas Cueva.
6: O Tribunal Superior do Trabalho manteve uma indenização que uma faculdade terá de pagar a um professor e jornalista de Teresina, no Piauí.
7: A instituição de ensino usou imagens de televisão do professor sem autorização. O TST considerou o uso ilegal. Simone Moura.
10: A faculdade usou essas imagens em outdoors e nas redes sociais sem autorização. Para os ministros da oitava turma, a campanha teve alcance apenas local e por um período limitado. Foi fixado indenização de R$30 mil por danos materiais e R$40 mil por danos morais. A decisão foi unânime.
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6: Uma boa noite.
7: E até amanhã.
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1: Eu sou Paula Groba.
2: E eu sou Humberto Pinheiro.
1: E estes são os destaques de hoje do Jornal do Senado, que começa agora.
2: Senado conclui terceira sessão de discussão sobre a proposta que acaba com a escala 6x1.
1: Carros novos poderão ter alerta para evitar que crianças sejam esquecidas no banco de trás.
2: Projeto cria incentivos para startups que desenvolvem soluções de preservação ambiental.
1: Boa noite.
2: Boa noite.
1: O Senado realizou nesta quinta-feira a terceira sessão de discussão da PEC, que acaba com a escala 6x1. São necessárias 5 sessões de discussão antes da votação em primeiro turno. Se for aprovada, a proposta ainda terá de passar por discussões e votação em segundo turno. O texto reduz de 44 para 40 horas semanais a jornada máxima de trabalho sem redução de salário e garante 2 dias de descanso por semana. A mudança, no entanto, será gradual. 2 meses após a promulgação, a jornada passaria para 42 horas semanais, já com 2 dias de descanso. 12 meses depois, o limite chegaria às 40 horas.
2: Durante a terceira sessão, o senador Paulo Paim, do PT do Rio Grande do Sul, defendeu que a redução da jornada, sem diminuição dos salários, pode fortalecer a previdência social. Segundo ele, o fim da escala 6x1 pode estimular a formalização de trabalho e, com mais trabalhadores com carteira assinada, aumentar a arrecadação previdenciária. Paim também afirmou que a mudança pode beneficiar empregadores e empreendedores e defendeu que desenvolvimento econômico vai valorização do trabalho, proteção social e políticas humanitárias caminhem juntos.
3: Quando reduzimos a jornada, ampliamos o emprego formal. Mais empregos formais significam mais trabalhadores contribuindo com a Previdência. Mais contribuintes significam mais arrecadação previdenciária.
1: E o Senado deve começar a analisar um projeto que obriga empresas a oferecerem produtos e serviços digitais voltados a pessoas idosas, com linguagem mais simples e recursos que garantam mais segurança nas transações.
2: O texto também prevê a capacitação de idosos para que eles aprendam a identificar fraudes e golpes em operações pela internet. Repórter Alexandre Campos.
4: No caso de produtos financeiros ofertados por instituições bancárias, as aplicações de internet, quando destinadas a pessoas idosas, devem disponibilizar uma espécie de botão de pânico para interromper operações fraudulentas e canal de contestação rápida para minimizar os prejuízos. A autora do projeto, a senadora Damaris Alves, do Republicanos do Distrito Federal, acredita que essas medidas são essenciais para essa parcela da população.
5: Então a gente quer que os aplicativos, especialmente de banco, do INSS, os aplicativos públicos, o do SUS, os aplicativos que a pessoa não vive mais sem eles, sejam mais acessíveis para pessoas idosas.
4: O projeto ainda prevê que essa parcela da população aprenda a identificar fraudes e golpes em operações na internet e torna crime o gerenciamento, sem autorização expressa, de bens de pessoas idosas e a apropriação de senha, chave criptográfica, token, assinatura digital ou qualquer outra credencial de acesso ou autenticação com o objetivo de auferir vantagem econômica.
1: Uma tecnologia simples pode ajudar a evitar uma tragédia. Um alerta no carro para lembrar pais e mães de que há uma criança no banco de trás.
2: É o que prevê um projeto da senadora Tereza Leitão, que determina a instalação do dispositivo em automóveis novos. Mais informações com a repórter Raíssa Abreu.
6: Um pai ficou de deixar o filho na creche pela manhã antes de ir trabalhar. Em vez disso, ele seguiu direto para o trabalho, estacionou o carro e esqueceu que a criança estava na cadeirinha, no banco traseiro. O bebê ficou trancado no carro fechado por horas e só foi encontrado no final da tarde, em parada cardiorrespiratória e sem sinais vitais. Tragédias como essa, que aconteceu em Santa Catarina em 2023, são mais frequentes do que se imagina. Não existem dados consolidados no Brasil, mas estudos feitos nos Estados Unidos indicam que cerca de 40 crianças morrem anualmente por terem sido deixadas em carros fechados sob a altas temperaturas. Para a senadora Tereza Leitão, do PT de Pernambuco, uma das causas desse tipo de episódio é a exaustão. E aí, as mulheres, que precisam acumular a vida profissional com a vida doméstica, são também as que mais sofrem.
7: A carga de trabalho doméstico corresponde a 21 horas, mais de 21 horas semanais, enquanto a dos homens é de pouco mais de 11 horas. A exaustão física e mental que recai sobre essas mulheres é muito grande, porque a jornada não termina quando sai do emprego. Começa uma nova jornada.
6: Para prevenir esses acidentes, a senadora apresentou um projeto que obriga as fábricas de carros a instalarem um dispositivo de alerta contra a presença de pessoas e animais esquecidos no interior dos veículos, com sinais sonoros ou luzes de emergência. A mudança valeria apenas para veículos novos, e a indústria automotiva teria 2 anos para adaptação às novas exigências. A proposta vai ser encaminhada às comissões temáticas.
1: E ligações de números desconhecidos podem ganhar um novo filtro nos celulares vendidos no Brasil. Um projeto em análise no Senado prevê que celulares vendidos no país tenham uma função para bloquear, rejeitar ou silenciar chamadas de números que não estão na lista de contatos.
2: A proposta quer dar ao usuário mais controle sobre as ligações que recebe. A reportagem é de Yasmin Rodrigues.
8: O autor do projeto, senador Stevenson Valentim, do Podemos do Rio Grande do Norte, argumenta que as chamadas indesejadas são um problema frequente para os consumidores e podem estar associadas a práticas abusivas e tentativas de golpe. A medida valeria para aparelhos comercializados no território nacional. A ideia é permitir que o próprio usuário escolha como lidar com números desconhecidos, sem depender exclusivamente de serviços oferecidos pelas operadoras. O senador Laércio Oliveira, do PP de Sergipe, destacou o impacto desse tipo de chamada na rotina dos brasileiros.
9: A gente sofre quase todos os dias com essas empresas de telemarketing, essas companhias de telefonia importunando a vida do cidadão e da cidadã brasileira.
8: O projeto de lei foi apresentado nesta quarta-feira, dia 7 de outubro. Vai passar pelas comissões e plenário do Senado antes de seguir para a Câmara dos Deputados.
1: Um projeto pronto para votação na Comissão de Meio Ambiente do Senado pretende incentivar empresas que desenvolvem soluções para a preservação ambiental.
2: A proposta cria critérios para o reconhecimento das chamadas startups verdes e prevê prioridade no acesso a incentivos e financiamentos. Os detalhes com a repórter Marcela Cunha.
10: Empresas que desenvolvem tecnologias para reduzir a poluição, economizar energia ou reaproveitar resíduos poderão receber incentivos específicos para crescer no Brasil. É o que prevê um projeto que inclui as chamadas startups verdes na legislação brasileira. As startups são empresas jovens, geralmente ligadas à inovação, que desenvolvem novos produtos, serviços ou modelos de negócios. Pela proposta, serão consideradas verdes aquelas que oferecem soluções para problemas ambientais, como a emissão de gases que provocam o aquecimento global, o desperdício de recursos naturais e a geração de lixo.

0: Acreditamos que ao estimularmos essas startups, estamos não apenas criando novos negócios, mas investindo na qualidade de vida das futuras gerações e no fortalecimento de uma economia mais resiliente e sustentável.
1: O projeto prevê prioridade no acesso a programas de apoio técnico e financeiro, benefícios fiscais e editais públicos de inovação e sustentabilidade.
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3: Com edição de Paulo Groba e trabalhos técnicos de Eliseu Caires, o Jornal do Senado fica por aqui. Acompanhe agora as notícias da Câmara dos Deputados. Boa noite.
4: Boa noite e até amanhã.
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6: Projeto obriga postos a detalhar custo dos combustíveis nas notas fiscais.
7: Comissão aprova selo para premiar cidades com boas práticas no trânsito.
6: Câmara analisa dar à assinatura digital valor de reconhecimento de firma.
7: Boa noite. Projeto em debate na Câmara confere à assinatura digital o valor de reconhecimento de firma em cartório. A ideia é diminuir a burocracia e facilitar a vida do cidadão, sem perder a segurança nos documentos. Confira os detalhes na reportagem de Fabielle Pires.
8: Já pensou resolver pela internet uma burocracia que exige uma ida ao cartório? Um projeto em análise na Câmara dos Deputados quer facilitar esse processo e permitir que a assinatura digital tenha o mesmo valor do reconhecimento de firma. Antes de entender a proposta, é preciso entender como funciona a assinatura digital. Atualmente, assinaturas digitais são feitas com certificado da Infraestrutura de Chaves Públicas Brasileira, a ICP Brasil, um sistema oficial do país que garante a validade jurídica e a segurança de assinaturas e certificados digitais. Quando uma pessoa assina um documento usando um certificado digital da ICP Brasil, é possível verificar a identidade de quem assinou e a integridade daquele documento. O que ainda não acontece automaticamente, essa assinatura substitui o reconhecimento de firma em cartório nos casos em que ele é exigido. A proposta determina que os documentos assinados eletronicamente sejam equiparados aos documentos com reconhecimento de firma. Segundo o autor, deputado Rafael Prudente, do MDB do Distrito Federal, a assinatura digital diminui a burocracia no dia a dia do cidadão. O projeto que equipara a assinatura com certificado digital da ICP Brasil ao reconhecimento de firma foi aprovado pela Comissão de Ciência, Tecnologia e Inovação da Câmara e agora segue para análise da Comissão de Constituição e Justiça. Para virar lei, precisa ser aprovado pela Câmara e pelo Senado. Da Rádio Câmara de Brasília, Fabielle Pires.
5: Economia.
6: Sóstenes Cavalcante, do PL do Rio de Janeiro, defende proposta para limitar os juros do crédito consignado de aposentados e pensionistas que recebem até 3 salários mínimos, além de beneficiários do BPC. O projeto determina que a taxa não poderá superar o IPCA, índice usado para medir a inflação oficial do país.
7: Sóstenes Cavalcante aponta que refinanciamentos feitos sem autorização aumentam a dívida de quem já tem parte da renda comprometida com os empréstimos. O texto também restringe a concessão desses descontos às instituições autorizadas e aos bancos públicos.
6: Carlos Veras, do PT de Pernambuco, defende o projeto que autoriza a União a criar uma estatal para atuar na distribuição de combustíveis, biocombustíveis e gás de cozinha. Ele explica que a ideia é recompor a presença pública no setor para assegurar a soberania energética.
7: A proposta permite a recomposição estatal por meio da compra de ativos operacionais ou participações em refinarias e bases de distribuição. Para Carlos Veras, o projeto combate aumentos abusivos de preços e garante o abastecimento em regiões remotas e de vulnerabilidade social.
6: Jefferson Campos, do PL de São Paulo, é um dos signatários da proposta de emenda à Constituição que estabelece um teto de gastos para órgãos da administração pública.
7: A proposta fixa limites orçamentários para despesas com publicidade institucional e determina um teto para os gastos do Poder Legislativo e dos Tribunais de Contas. Jefferson Campos entende que a medida contribui para garantir maior responsabilidade fiscal na administração pública.
5: Transportes.
6: A Comissão de Viação e Transportes aprovou um selo para premiar cidades que adotem boas práticas no trânsito. Saiba mais sobre o assunto na reportagem.

0: Reportagem de Agui Pontes.
1: A Câmara dos Deputados debate recompensar municípios que adotem boas práticas na gestão do trânsito. A Comissão de Viação e Transportes aprovou o projeto que institui o selo Município com Mobilidade Segura. O objetivo da medida é premiar as cidades que façam um bom trabalho na prevenção de acidentes. Menos de 40% dos municípios receberiam o selo hoje. O projeto de lei do deputado Amon Mandel, do Republicano do Amazonas, dá justamente um incentivo para as cidades que cumprem as diretrizes da Política Nacional de Mobilidade Urbana. Mas não só, ela estabelece duas exigências: que o município possua um plano de mobilidade urbana e que esteja integrado ao Sistema Nacional de Trânsito previsto no Código de Trânsito Brasileiro. No primeiro caso, que pede a existência de um plano de mobilidade, 1.910 municípios já são obrigados a elaborar e aprovar um plano, mas desses, 79,6% não cumpriram a determinação legal. Para além disso, 63,2% de todos os municípios brasileiros pecam no segundo ponto, que é estar integrado ao Sistema Nacional de Trânsito. Para conseguir o selo, também se exige que programas, ações, campanhas e metas adotadas pelo município estejam alinhadas com o Plano Nacional de Redução de Mortes e Lesões no Trânsito e ao conceito Visão Zero, que busca um contexto em que mais nenhuma morte aconteça no trânsito. Com a implementação do projeto, o Poder Executivo definirá o órgão responsável pela concessão, fiscalização e divulgação dos municípios certificados. Segundo o deputado Amon Mandel, autor do projeto, o selo municipal surge como um instrumento de incentivo e reconhecimento para gestões comprometidas com práticas modernas de segurança. O selo, ainda segundo o deputado, contribui para promover a acessibilidade e prevenir mortes e lesões graves. O projeto será analisado pelas comissões de Desenvolvimento Urbano e de Constituição e Justiça e de Cidadania. Da Rádio Câmara de Brasília, Agui Pontes.
2: Delegado Caveira, do PL do Pará, apresentou o projeto que proíbe a exigência de vistoria veicular periódica baseada apenas no tempo de uso do automóvel. A proposta busca impedir cobranças recorrentes que penalizem motoristas e proprietários de veículos mais antigos.
0: Atualmente, a lei não estabelece a obrigação da vistoria, mas a proposta inclui a proibição de forma expressa no Código de Trânsito Brasileiro. Delegado Caveira argumenta que defeitos mecânicos representam menos de 7% dos sinistros em rodovias federais.
2: A Câmara analisa projeto que obriga a instalação de temporizadores regressivos em semáforos que tenham fiscalização eletrônica. A autora da matéria, Gleisi Hoffmann, do PT do Paraná, afirma que a medida torna o trânsito mais seguro, evitando frenagens bruscas, acelerações indevidas e decisões de risco nos cruzamentos.
0: Gleisi Hoffmann ressalta ainda que se o temporizador estiver com defeito, dessincronizado ou com baixa visibilidade, não poderá ser aplicada multa pelo equipamento de fiscalização. A proposta dá aos órgãos de trânsito 60 dias para adequar os semáforos que já possuem fiscalização eletrônica.
3: Segurança Pública.
2: Guilherme Derrite, do PP de São Paulo, quer incluir entre os crimes hediondos as formas mais graves de homicídio, latrocínio e extorsão, cometidas por integrantes de organizações criminosas e milícias. A proposta amplia o tratamento mais rigoroso para crimes praticados nesse contexto.
0: Guilherme Derrite argumenta que esses delitos têm maior potencial de violência e intimidação e, por isso, devem receber o mesmo tratamento dado aos crimes mais graves previstos na legislação. O deputado reitera que a medida reforça o combate ao crime organizado.
2: Tornar imprescritível o crime de trabalho análogo à escravidão é o objetivo de projeto apresentado por Amanda Gentil, do PP do Maranhão. Se a mudança for aprovada, o passar do tempo não poderá impedir a responsabilização de quem cometer esse tipo de crime.
0: Amanda Gentil lembra que a Corte Interamericana de Direitos Humanos já determinou ao Brasil a adoção de medidas para impedir a prescrição desses crimes. A deputada avalia que a mudança pode reduzir a impunidade de casos em que a investigação e a responsabilização demoram a avançar.
2: O projeto de defensor Estélio Denner, do União de Roraima, inclui na Lei Maria da Penha o monitoramento eletrônico do agressor como medida protetiva de urgência em situações de alto risco à mulher. Segundo o deputado, a iniciativa visa conter a escalada do feminicídio no Brasil.
0: Pelo texto do defensor Estélio Denner, o juiz deverá observar novos critérios para conceder a medida protetiva, como casos de ameaça grave, histórico de agressões e perseguição. O texto também prevê a integração da tornozeleira eletrônica com mecanismos de alerta direto à vítima.
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3: Política.
2: Elmar Nascimento, do União da Bahia, defende o respeito às prerrogativas do Congresso e as garantias do devido processo legal na atuação dos órgãos de controle. O deputado reclama de interferências de outros poderes e ressalta a importância do contraditório e da ampla defesa.
0: Elmar Nascimento afirma que decisões sobre orçamento, emendas e mandatos devem respeitar o devido processo legal. Ele também afirma que os órgãos de controle precisam atuar dentro das competências definidas pela Constituição, sem criminalizar a política.
3: Saúde.
2: Fernando Monteiro, do PSD de Pernambuco, sugere a criação do Dia Nacional dos Técnicos e Auxiliares em Saúde Bucal, a ser comemorado em 20 de março. De acordo com o parlamentar, o projeto busca valorizar os mais de 230 mil profissionais da área registrados no país.
0: Fernando Monteiro acredita que a data vai incentivar ações educativas e científicas, além de impulsionar políticas públicas para fortalecer a odontologia no SUS. Ele sustenta que esses profissionais têm papel importante na prevenção de doenças.
3: Educação.
2: Avança na Câmara projeto que reserva recursos de bolsas educacionais para pessoas com deficiência. Os detalhes com a repórter Silvia Munhato.
5: A Comissão de Defesa dos Direitos das Pessoas com Deficiência da Câmara dos Deputados aprovou proposta que destina um percentual dos recursos do FNDE para bolsas e outros tipos de auxílios para estudantes com deficiência. O percentual deverá ser regulado pelo Executivo. Hoje, a legislação permite ao FNDE, o Fundo Nacional de Desenvolvimento da Educação, conceder bolsas de estudo, bolsas de permanência e ressarcimento de despesas a estudantes, mas não prevê reserva para grupos específicos. A versão original do projeto destinava o benefício apenas aos estudantes surdos, mas foi ampliada durante a avaliação pela Comissão de Educação. O relator na Comissão de Defesa dos Direitos das Pessoas com Deficiência, deputado Rodrigo Hollenberg, do PSB do Distrito Federal, fez novo ajuste no texto.
6: Entendemos, porém, que não há motivo para a redação do substitutivo mencionar diretamente apenas as pessoas surdas ou pertencentes ao transtorno do espectro autista. Por essa razão, propomos um substitutivo que unifica a aplicação do dispositivo legal em benefício de todas as pessoas com deficiência por meio de remissão simples à Lei Brasileira de Inclusão das Pessoas com Deficiência.
5: O relator citou dados do Censo da Educação Superior de 2024 que mostram que os maiores grupos de estudantes com deficiência matriculados no ensino superior são pessoas com deficiência física, 30,5%, baixa visão, 22,8% e transtorno do espectro autista, 16,7%. A proposta que reserva recursos de bolsas educacionais para pessoas com deficiência será analisada agora pelas comissões de Finanças e Tributação e de Constituição e Justiça. Da Rádio Câmara de Brasília, Silvia Munhato.
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3: Votação.
0: Os deputados analisam projeto que obriga os postos a detalhar a composição do preço dos combustíveis na nota fiscal. O texto pode ser incluído na pauta de votações, como informa o repórter Antônio Vital.
11: Está pronto para ser votado no plenário da Câmara projeto que obriga os postos de combustíveis a detalhar na nota fiscal todos os componentes do custo da gasolina, do etanol e do diesel para o consumidor. De acordo com a proposta apresentada pelo deputado licenciado Guilherme Boulos, a nota fiscal deverá conter informações como o custo inicial do combustível para o produtor ou importador, o custo do biocombustível adicionado à gasolina, o lucro da distribuidora e do dono do posto, bem como o valor dos tributos federais e estaduais. Produtores, importadores e distribuidores também ficam obrigados a fornecer as mesmas informações em suas notas fiscais. O objetivo, de acordo com o autor, é permitir identificar a composição do custo final, o que seria bom para a concorrência e para o consumidor, que poderia assim agir como fiscal em caso de abusos. O projeto ganhou regime de urgência, o que permite que seja votado diretamente no plenário da Câmara, sem passar pela análise das comissões permanentes da Casa. O regime de urgência foi aprovado de maneira simbólica, mas provocou discussão no plenário. Para o deputado Gilson Marques, do Novo de Santa Catarina, não tem como dono do posto de combustíveis saber todos os componentes do preço.
12: Transparência é sempre positiva, mas a minha preocupação aqui, entre outras, é o seguinte: informe na nota fiscal toda a composição do preço dos combustíveis e do GLP. O posto de combustível não tem essa informação, não tem como ele ter essa informação. Toda a composição do custo de cada componente, de cada pessoa, de onde vem a importação, ele não tem essa informação hoje.
11: Já a bancada aliada ao governo defendeu a proposta, como disse o deputado Tarcísio Mota, do PSOL do Rio de Janeiro.
13: Ele é singelo, ele diz: na nota fiscal da produção da compra do combustível ou do gás, deverá haver discriminado aquilo que é o custo do produto que vem, né, o custo da produção daquela mercadoria, do combustível, e também os custos de impostos e os custos, inclusive o lucro que está vindo das próprias refinarias. Há que se lembrar que o processo de privatização das refinarias no Brasil resultou num processo de encarecimento do combustível.
11: Ainda não há data para votação no plenário da Câmara do projeto que obriga os postos de combustíveis a detalhar na nota fiscal todos os componentes do custo da gasolina, do etanol e do diesel para o consumidor. Da Câmara de Brasília, Antônio Vital.
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3: Esporte.
2: João Cury, do MDB de São Paulo, defende proposta que estende a imunidade tributária às entidades esportivas sem fins lucrativos. A medida que para organizações dos movimentos olímpico, paralímpico, clubístico e educacional, as instituições de educação e assistência social.
0: A iniciativa, que tem o apoio de João Cury, visa fortalecer o desenvolvimento de atletas e contribuir com a saúde pública. Ele acredita que a imunidade sobre impostos de patrimônio, renda e serviços garante maior estabilidade financeira para as entidades formadoras.
2: Projeto de Saulo Pedroso, do PSD de São Paulo, define quem pode ser considerado representante de uma organização esportiva privada nos casos de corrupção no esporte. Entram nessa definição dirigentes, diretores, administradores e procuradores que exerçam poderes de representação.
0: Saulo Pedroso explica que a medida pretende dar mais clareza à aplicação da lei e evitar interpretações diferentes sobre quem pode responder pelo crime de corrupção privada no esporte. Ele ressalta que o projeto não institui um novo crime nem altera as penas previstas atualmente.
2: Proposta de delegado Éder Mauro, do PL do Pará, estabelece o sexo biológico registrado no nascimento como único critério para definir a categoria de atletas em competições esportivas promovidas pelo poder público.
0: O texto também inclui competições estudantis e prevê a apresentação de documentos para comprovação. Delegado Éder Mauro alerta que atletas que competirem em categoria diferente da correspondente ao sexo de nascimento poderão ser excluídos, perder premiações e sofrer suspensão suspensão de até um ano.
2: Márcio Bioc, do MDB do Rio Grande do Sul, defende a aprovação de projeto que institui 8 de novembro como Dia Nacional do Fisioterapeuta Esportivo. Autor da proposta, ele ressalta a importância dos profissionais na prevenção de lesões e na recuperação de quem pratica atividades físicas.
0: Márcio Bioc avalia que a homenagem também pode ampliar conscientização sobre a prática segura de exercícios. O deputado explica que a data escolhida marca a fundação da Sociedade Nacional de Fisioterapia Esportiva e o reconhecimento oficial da especialidade no país.
2: Termina agora o Jornal Câmara dos Deputados, produzido pela Rádio Câmara, com trabalhos técnicos de Everson Urani e apresentação de José Carlos Andrade e Márcio Aquilissardi. Uma boa noite para você.
0: Uma ótima noite. A Voz do Brasil volta amanhã.
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2: Bem-vindos de volta à nossa noite de quinta-feira, 8 de outubro, programação noturna aqui da Mundo Livre. Eu, Renan Zamilhan, sigo contigo até às 11 da noite e abro essa hora com o som dos professores do Rolling Stones, Start Me Up.

Mundo Livre, sua atitude sonora com Supla, As It Was, Papito Lives By Himself, é o que ele disse. Antes também rolou Midnight Oil com The Dead Heart e Didi, Slow Emotion Replay. São 10h15 no ponteiro do relógio, chegando na sequência, tem som do R.E.M., Losing My Religion.

0: Mundo Livre, sua atitude sonora, fechando mais um bloco com essa pauleira do Soundgarden, Live to Rise, e antes Nirvana em Bloom, dobradinha com vibe grungeira aí pra fechar essa sequência da nossa noite de hoje, quinta-feira, 8 de outubro. Daqui a pouquinho eu tô de volta, tem música pra rolar, hein? Não arreda o pé daí. 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Parabéns, Dani! Pode retirar os seus ingressos aí, seus presentes, né? Amanhã, entre 9 e 18 horas, aqui na recepção da Mundo Livre. E você continue participando com a hashtag EuVouMundoLivre, mais nome completo pro nosso WhatsApp.
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0: Mundo Livre, sua atitude sonora, tá aí pra fechar o nosso horário de hoje, The Wallflowers, One Headlight, e ainda Legião Urbana com Ainda é Cedo. Muito obrigado pela sua companhia, agora são 11 horas em ponto, fique com a faixa especial das nossas quintas-feiras, Black Tie, ao comando de Soundman Paco, e eu tô de volta amanhã a partir das 7 da noite. Valeu, boa noite pra você.
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0: Salve, salve, galera! Começa agora mais uma edição exclusiva do seu Black Tie, seu programa de rap e ramificações que vai ao ar todas as quintas a partir das 11 da noite. Eu sou o Soundman Paco, responsável pela produção e apresentação desse. Hoje, como em todas as noites, o programa tá muito bom. E pra começar com a vibe lá em cima, vamos com um lançamento bem comentado. Saiu semana passada o novo trabalho do MC, produtor e beatmaker Cabez. Ciclos é o quinto álbum da sua carreira e levou quase 3 anos para ser concluído. O resultado são 12 faixas e, na minha humilde opinião, ficou difícil escolher uma para mostrar para vocês. O disco tá muito bom. Tem parcerias consagradas, DJs fora da curva e produção impecável de vários amigos. Vamos ao som. Eu escolhi História Sem Fim, que tem o feat do MC Rashid, participação do DJ Marco e a produção impecável do Nave, outro curitibano. Então é isso. Começamos muito bem o programa de hoje. Sejam todos bem-vindos. Black Tie e Cabez estão na área.
1: Pra sempre. Muito obrigado, DJ Primo.

Drew Barry Darkley, alias Molambo e Speak on the Boss Way, lançada agora em 2026. Olha a mistura, um é londrino, um alemão e o outro americano. Antes foi Charmaine com Tens. Ouvimos também um grupo que eu acho muito bom, principalmente essa faixa, Heretics, que ouvimos com o grupo Be Raw City. O beat dessa faixa é muito bom. E agora, diretamente de Mafra, vamos com mais um lançamento do MC Maurin, que acabou de lançar Outside. Disco com 10 faixas, das quais eu escolhi justamente a que dá nome ao disco. Outside tem a produção do próprio Maurin, beat introspectivo, quase um trip hop, eu diria. O curitibano Sean Beats é responsável pelos riscos na faixa. Melhor do que tentar explicar uma música é ouvi-la. Com vocês aqui no Black Tie, Maurin com Outside.

0: Essa faixa eu achei muito boa justamente pelo sample que o DJ Alchemy usou. Ele pegou a clássica Wishing Well do Terence Trent D'Arby e transformou em Finest Thing. Ouvimos também da Brad com Have You To Myself do ano passado. Aqui ela veio numa linha meio R&B, eu prefiro ela mais malaca mesmo. E fechando realmente o bloco, Mickey Shu com Thought. Agora vamos dar um tempo e já já tamo de volta.
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0: E estamos de volta com o seu Black Tie. Eu sempre acabo esquecendo de divulgar o Insta do programa. Quem for afim, por favor, segue lá. Black Tie _ Rádio Show. Lá tem a playlist de tudo que eu rolo por aqui. Tem link pra ouvir os programas antigos e blá blá blá. Agora vamos de som gangsta feito direto de LA. Terra produtiva em se tratando desse estilo. Vamos com o Desi Rollin e a faixa Rolling With Me. Black Tie tá na área.
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1: 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Fechando esse bloco, temos MC Rapper com Offspring. Antes foi o pesado MC Bob com Bag on M. E por fim, direto de Califa, Westside. Essa saiu ano passado. E eu não resisti, separei mais uma do cabeça. Como eu disse no primeiro bloco, o disco inteiro tá muito bom. Então nada mais justo que a gente ouvir mais uma. Dessa vez vamos ouvir Nada Pode Me Parar. Essa tem o flow único da Bianca Hoffman, que vocês já conhecem aqui do Black Tie. E os riscos do DJ Vitones, além da produção novamente do Nave. Aumenta o som porque essa realmente merece, cabeça tá na área. Black.

0: boom bap reinou pesado nesse bloco. Ao fundo, o MC holandês Anak Pet, juntamente com a lenda Young Hump, que era do Digital Underground, e Pace One dando uma força nas rimas em On The Mic. Antes, a nova-iorquina Nefertiti com Immaculate. Ouvimos também Flavor Mouth com Para Tu Mente, só lembrando que ele é de Netherlands. E ficamos por aqui. Curitiba, Maringá e Londrina, obrigado pela parceria semanal. Semana que vem conto com vocês. Um grande e sincero salve a todos e até lá.
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3: O câncer de mama segue entre os tumores que mais afetam as mulheres brasileiras e mantém a importância do diagnóstico precoce e do acompanhamento médico. A doença pode apresentar características diferentes de uma paciente para outra, o que influencia diretamente a escolha do tratamento. A médica oncologista clínica da Neo-Oncologia, doutora Ana Paula Dergan, comenta o cenário atual do câncer de mama entre as mulheres brasileiras.
4: O cenário preocupa bastante. O câncer de mama é o tipo de câncer mais comum entre as mulheres. O Instituto Nacional do Câncer estima mais de 73 mil novos casos de câncer de mama por ano no Brasil para o próximo triênio, com uma taxa de incidência a cada 100 mil mulheres de 66,54 casos. E o único modo de reduzir essa estatística é através da prevenção e do diagnóstico precoce. E os métodos são não invasivos para isso e de baixo custo. No caso, a mamografia, que detecta o câncer nos estágios iniciais e propicia maiores chances de cura. O tratamento da doença avançada é muito mais complexo. Por isso, temos que investir na prevenção.
3: Apesar de ser mais frequente com o avanço da idade, o câncer de mama também pode atingir mulheres mais jovens. Nesses casos, alterações nas mamas não devem ser ignoradas e precisam ser avaliadas por um profissional de saúde. Doutora Ana Paula explica por que a atenção também é importante entre as mais novas.
4: Embora seja mais comum depois dos 50 anos, o câncer de mama também pode surgir em mulheres mais jovens. E o que, que explica essa ocorrência e quais são os fatores de risco que merecem atenção? O diagnóstico do câncer de mama em mulheres mais jovens tem sido mais frequente nas últimas décadas. Lembrando que é considerado jovem quando acomete mulheres com menos de 50 anos. De acordo com uma pesquisa que foi publicada num periódico internacional, BMJ Oncology, que analisou diferentes tipos de câncer, mostrou que o início precoce, ou seja, um diagnóstico abaixo de 50 anos, aumentou 79% entre 1990 e 2019, saltando de 1,8 milhão para mais de 3 milhões de casos. Preocupa muito o diagnóstico avançado do câncer nessas mulheres, visto não ser o padrão a realização de exames preventivos de rotina. As mudanças dos hábitos de vida são um fator relevante a ser considerado ao longo das décadas. O sedentarismo, a obesidade, consumo regular de álcool, tabagismo e alimentos processados e ultraprocessados. Além disso, deve-se destacar mutações genéticas que propiciam o aumento do risco de câncer nessas mulheres mais jovens.
3: Outro ponto importante é que o câncer de mama não representa uma única doença. Existem diferentes tipos de tumor com características biológicas próprias, e isso faz com que o tratamento possa envolver cirurgia, radioterapia, quimioterapia, terapia hormonal, medicamentos-alvo ou outras estratégias, dependendo de cada caso. A oncologista explica as diferenças entre os tipos de câncer de mama e como essas características ajudam a definir o tratamento.
4: O diagnóstico do câncer de mama traz, na sequência, a investigação do subtipo do câncer de mama. Não apenas dizer que tem câncer de mama, mas ele tem nome e sobrenome. E isso é realizado através do material da biópsia, com um exame chamado imunohistoquímica. Ele determina as características moleculares do tumor e a melhor proposta de tratamento. A maioria dos tumores malignos mamários tem receptores hormonais positivos, mas há subtipos menos comuns e também mais agressivos, como o triplo negativo. O tratamento só pode ser personalizado atualmente através da determinação desses marcadores, desses receptores de estrógeno, progesterona, HER2, definindo se a realização da cirurgia é suficiente, ela é precedida ou mesmo postergada pela quimioterapia.
3: A orientação é manter o acompanhamento de saúde em dia e procurar avaliação médica sempre que houver alterações nas mamas. O diagnóstico e o tratamento são definidos individualmente, de acordo com as características de cada paciente e de cada tumor. Repórter Flávia Consoli.
5: O Senado Federal começou a discutir a proposta que acaba com a escala 6x1. A primeira das 5 sessões de discussão exigidas antes da votação em primeiro turno foi realizada nesta terça-feira e o presidente da Casa, Davi Alcolumbre, anunciou que a proposta de emenda à Constituição pode ir à votação já na semana que vem, possivelmente na quinta-feira, dia 15. Alcolumbre disse que vai seguir o rito regimental, sem acelerar nada. Serão 3 sessões de discussão nesta semana e 2 na próxima. Se a PEC for aprovada na primeira votação, ainda serão necessárias outras 3 sessões antes da votação final. Ao abrir os trabalhos, ele lembrou que o pedido para encurtar esses prazos ainda depende da assinatura de líderes. Aprovada na Câmara no fim de maio, a PEC ficou parada no Senado até agosto, onde passou pela Comissão de Constituição e Justiça em setembro. O primeiro a subir à tribuna para discursar foi o senador Paulo Paim, do PT do Rio Grande do Sul, autor de propostas pela redução da jornada desde os anos 90.
6: Para que serve o trabalho se a pessoa não tem tempo para viver? Estamos falando com quem passa 6 dias trabalhando e tem apenas 1 dia para fazer o que a vida exige. No dia seguinte, terminou o domingo, tudo novamente. Isso é vida?
5: Paim disse ainda que reduzir a jornada não significa produzir menos e citou estudos do DIEESE, segundo os quais a mudança pode abrir até 4 milhões de vagas de emprego. O senador veneziano Vital do Rego, do MDB da Paraíba, também defendeu a PEC e respondeu à preocupação dos empresários.
7: Nós não teremos prejuízos impostos aos empreendedores. Só não podemos cruzar os braços, só não podemos desconhecer que essa matéria é oportuna, ela é pertinente, ela diz respeito aos milhões de brasileiros que estão a carecer da mesma há muitos anos.
5: O texto aprovado pela Câmara por 461 votos a 19 reduz a jornada de 44 para 40 horas semanais, sem corte de salário, com 2 folgas por semana, uma delas preferencialmente no domingo. A mudança é gradual. 60 dias após a promulgação, a carga cai para 42 horas semanais. 12 meses depois, chega a 40 horas. Segundo Alcolumbre, quase 40 milhões de brasileiros trabalham hoje na escala 6x1. Para ser aprovada, a PEC precisa de pelo menos 49 dos 81 votos do Senado em 2 turnos. Da Rádio Nacional em Brasília, Pedro Lacerda.
8: Nova York declarou estado de emergência por desastre por causa do surto de sarampo que atinge todo o estado americano. É a primeira declaração desse tipo feita por uma unidade da Federação dos Estados Unidos desde que os casos começaram a surgir no ano passado. A governadora do estado de Nova York, Kathy Hochul, disse que ampliou o grupo de profissionais de saúde autorizados a administrar as vacinas contra sarampo, caxumba e rubéola, a chamada tríplice viral. Os casos avançam principalmente em comunidades rurais, onde a cobertura vacinal é baixa. Até agora, o estado registrou 108 casos de sarampo, Para conter o avanço da doença, o governo local autorizou enfermeiros registrados a solicitar exames para casos suspeitos e permitiu que farmacêuticos vacinem crianças a partir de 2 anos de idade. As medidas emergenciais vão até 4 de novembro. A Pensilvânia também enfrenta um surto de rápida propagação, com 977 casos e 5 mortes confirmadas até 2 de outubro deste ano. A Agência de Saúde da Rússia tem adotado uma postura preventiva na Sibéria, após uma funcionária do Instituto de Pesquisa sobre Pestes morrer na última sexta-feira. As autoridades afirmam que a mulher foi vítima de uma pneumonia de origem ainda não determinada, mas o caso gerou preocupação internacional. Cerca de 200 pessoas foram colocadas em quarentena em um hospital em Irkutsk. Entretanto, 60% das pessoas já foram liberadas. De acordo com o órgão regulador do setor, também não houve relatos de doenças infecciosas entre a equipe do mesmo instituto de pesquisa nos últimos 10 dias. O governo russo afirma que a situação está controlada e que tem adotado todas as medidas de precaução necessárias. Na França, os protestos de professores e alunos, que começaram em algumas localidades do subúrbio de Paris, se espalharam por todo o país. E a situação tem ficado mais tensa, com acusações do governo. O primeiro-ministro francês, Sébastien Lecornu, afirmou que os estudantes têm provocado a violência nas ruas e mentido sobre a atuação policial durante os protestos. Do outro lado, os manifestantes cobram do governo uma providência eficiente para melhorar as condições precárias nas escolas e mais investimento na educação. E ainda denunciam o uso de força desproporcional das autoridades. O dia de hoje foi marcado mais uma vez por confrontos entre a polícia e os estudantes, principalmente em Paris. Com informações da agência Reuters, da TV Brasil, William Martins.
5: A balança comercial brasileira fechou setembro com superávit de US$ 7,740 bilhões, mais que o dobro do saldo no mesmo mês do ano passado, que foi de US$ 3,140 bilhões. Os dados foram divulgados nesta terça-feira pelo Ministério do Desenvolvimento, Indústria, Comércio e Serviços. O resultado foi impulsionado pelas exportações, que somaram US$ 34,4 bilhões, quase 13% a mais que em setembro de 2025. O diretor de Estatísticas e Estudos de Comércio Exterior do Ministério, Erlon Brandão, explicou o que motivou essa alta.
9: Esse crescimento de 12,9 foi motivado por um crescimento de volume exportado de 2,3%, mas sobretudo de preço de 9,9%. Um fenômeno que temos observado nesses últimos meses, essa aceleração dos preços dos bens exportados e importados.
5: O destaque nas exportações foi o aumento de 77% nas vendas de petróleo bruto, que somaram US$ 2,8 bilhões em 12 meses. As importações recuaram 2,4% para US$ 26,7 bilhões. A queda aconteceu porque em setembro do ano passado, o país havia feito a compra de uma plataforma de petróleo de mais de US$ 2 bilhões, o que elevou muito o valor daquele mês. Como a operação não se repetiu em 2026, as compras de máquinas e equipamentos caíram quase 30%. A União Europeia aumentou suas compras em 60%, sobretudo em petróleo. Já a China, maior parceira comercial do país, comprou 7,6% a menos, por causa da redução nas exportações de carne bovina. O limite que o Brasil podia vender com tarifa reduzida foi atingido e o excedente paga 55% de taxa extra. Os embarques do produto despencaram mais de 93%. As vendas aos Estados Unidos cresceram quase 32%, mesmo com o tarifaço. A carne bovina, que hoje entra no mercado americano sem tarifa, foi o produto que mais avançou. Erlon Brandão deu a dimensão do aumento.
9: A exportação de carne bovina para os Estados Unidos cresceu 524% nesse mês agora de setembro em relação a setembro do ano passado. Ela passou de 42 milhões para US$ 263,5 milhões.
5: De janeiro a setembro, o saldo positivo da balança comercial superou os US$ 62 bilhões. Neste período, as exportações somaram mais de US$ 284 bilhões, uma alta de 10%. Da Rádio Nacional em Brasília, Pedro Lacerda.
10: Minas Gerais registrou 110 casos de denúncias de assédio eleitoral no primeiro turno das eleições. Em todo o país, foram 991 registros. Os dados foram atualizados pelo Ministério Público do Trabalho após o plantão realizado durante o último domingo. De acordo com o órgão, as denúncias se intensificaram no segundo semestre e principalmente nos dias que antecederam o pleito. Em setembro, foram 74 registros encaminhados às unidades do MPT em Minas. Já nos quatro primeiros dias de outubro, foram recebidas 21 denúncias de assédio eleitoral no estado. Segundo o maior colégio eleitoral do Brasil, Minas aparece como o segundo estado com maior número de denúncias. São Paulo lidera um ranking nacional com 158 e o Rio de Janeiro aparece em terceiro lugar com 93 registros. No primeiro turno das eleições, uma indústria de calçados de Bom Despacho, no centro-oeste de Minas, foi alvo de uma ação civil pública. O caso teve origem em denúncias sobre a realização de um ato de campanha eleitoral dentro das dependências da empresa, com a participação de candidatos e de uma autoridade política do município. O Ministério Público do Trabalho esclareceu que o assédio eleitoral acontece quando a relação de trabalho é utilizada para pressionar, constranger ou influenciar a escolha política de trabalhadores. A prática viola a liberdade de voto e a liberdade de consciência asseguradas pela Constituição. As denúncias de assédio eleitoral também podem ser feitas durante o período que antecede o segundo turno, em 25 de outubro. Elas podem ser registradas pelo portal do Ministério Público do Trabalho na internet, mpt.mp.br. De Belo Horizonte, da Rádio Inconfidência, Gustavo Abreu para a Rádio Nacional.
11: E a Mega Sena voltou a acumular. Nenhum apostador acertou as 6 dezenas do concurso 3.067, realizado nesta terça-feira. Agora, o prêmio está estimado em R$ 100 milhões para o próximo sorteio. Os números sorteados foram 1, 4, 17, 33, 41 e 52. Mas nem tudo está perdido. 85 felizardos acertaram 5 dezenas e vão receber cerca de R$ 33 mil cada. Mais de 7.200 apostas acertaram a quadra e vão embolsar pouco mais de R$ 640 cada. O próximo sorteio da Mega será realizado na próxima quinta-feira, dia 8. As apostas podem ser feitas até às 8 horas da noite do dia do concurso, no horário de Brasília, em qualquer lotérica do país ou pela internet, no site ou no aplicativo da Caixa. A fezinha simples, com 6 dezenas, custa R$ 6. Com informações da Agência Brasil, da Rádio Agência Nacional em Brasília, Rafael Guimarães.
12: Se engana quem pensa que ter nascido na era da internet é garantia de proteção contra os golpistas do mundo virtual. Um estudo recente da empresa de inteligência de dados TransUnion revela que a geração Z é a mais propensa a perder dinheiro com fraudes e golpes na internet. No Brasil, 1 em cada 3 jovens dessa faixa etária relata ter sofrido no último ano prejuízos financeiros em compras online, mensagens de texto, Pix e até nas redes sociais. Segundo o executivo de prevenção à fraudes da TransUnion, Wallace Massola, a facilidade para mexer no celular e a rotina de compras rápidas pela internet acaba criando uma falsa sensação de segurança.
13: Eu gosto de dizer que familiaridade com tecnologia não gera imunidade. Saber usar a tecnologia não significa que você vai saber identificar uma tentativa de manipulação.
12: Para combater esse avanço e evitar prejuízos no bolso das famílias e dos próprios jovens, especialistas apontam que é fundamental aliar ferramentas de segurança a conscientização.
13: Então hoje é muito sobre você buscar formas de autenticação, né, que são proporcionais ao nível de risco.
12: Entre as armadilhas mais comuns estão os e-mails falsos, links suspeitos enviados por aplicativos de mensagem e perfis clonados em redes sociais. A recomendação do Executivo de Prevenção a Fraudes para evitar cair em golpes é desconfiar de ofertas com preços muito abaixo do mercado e nunca fornecer senhas ou dados bancários em páginas não verificadas.
13: O criminoso sempre vai tentar fazer com que você tenha um senso de urgência muito grande, né? É aquela oportunidade que você vai perder se você desligar a ligação. Na dúvida, sempre, né, respire, pense, fale que você vai pensar sobre a proposta, entre em contato com os canais oficiais das suas instituições financeiras. Sempre que parecer muito urgente, tem que gerar lá um alerta na pessoa para dizer, ó, porque algo tão bom está sendo oferecido para mim e tem que ser agora.
12: Da Rádio Educador FM, diretamente de Salvador, Josi Braga, para a Rádio Nacional.
14: O Brasil registrou quase 850 vítimas de feminicídio entre janeiro e julho de 2026, de acordo com o Ministério da Justiça e Segurança Pública e o Ministério das Mulheres. O Fórum Brasileiro de Segurança Pública projeta que o crime deixa mais de 2 mil órfãos todos os anos no país. Para ajudar financeiramente essas crianças e adolescentes, que muitas vezes perdem suas provedoras, foi regulamentada no fim de setembro do ano passado a pensão de um salário mínimo mensal, criada por lei em 2023. Prestes a completar um ano da regulamentação, o pagamento pelo INSS tem sido uma importante ferramenta para o sustento de muitas famílias. O benefício é voltado para filhos biológicos, enteados, crianças e adolescentes sob guarda, tutelados que comprovem dependência econômica em relação à vítima, além de crianças e adolescentes acolhidos pelo Estado. O direito também se aplica aos filhos e dependentes de mulheres transgênero, desde que o crime tenha sido caracterizado como feminicídio. O corregedor-geral e conselheiro do Ministério Público, Fernando Comim, fala sobre a importância dessa pensão e ressalta que outros cuidados também são necessários.
15: É uma renda mínima para criança ou adolescente que, além da perda violenta da mãe, ainda tem que enfrentar essa questão da vulnerabilidade econômica. Então, para a proteção necessária, nós não vislumbramos apenas a pensão. Essas crianças, elas precisam de acompanhamento psicológico, de assistência social, de saúde, de uma renda preparada para poder acolher e reconstruir, ajudar a reconstruir a vida dessas crianças e desses adolescentes.
14: O corregedor destaca ainda outras ações do Ministério Público para tentar melhorar o atendimento aos órfãos do feminicídio.
15: A gente também tem trabalhado para fomentar a criação de leis estaduais que possam contribuir na proteção dos órfãos do feminicídio, como já existem, por exemplo, aqui no Distrito Federal e no estado do Acre. A gente ainda esteve recentemente, nós estivemos no Ministério da Justiça e Segurança Pública, e por meio de um protocolo de intenções, nós vamos tentar trabalhar e cooperar para melhorar a identificação desses órfãos desde o primeiro momento, já na delegacia de polícia.
14: Para ter direito ao benefício, a renda familiar por pessoa deve ser igual ou inferior a um quarto do salário mínimo, o que equivale a R$ 405 por pessoa. Além disso, o beneficiado deve estar cadastrado no CadÚnico, com atualização a cada 2 anos. Quando houver mais de um filho ou dependente com direito à pensão, o valor de um salário mínimo é dividido igualmente entre eles. Fernando Comim destaca também a importância de medidas voltadas às mulheres vítimas de violência e da apuração de falhas no sistema de proteção.
15: O crime de feminicídio é um crime evitável. A gente sabe, e por isso a gente precisa olhar para as falhas no sistema de proteção. Isso porque muitas mulheres procuram um Estado antes de serem assassinadas. A mulher vai na delegacia de polícia, registra ocorrência, pede medida protetiva e relata ameaças. E o Estado deve prover de maneira prioritária, urgente e eficiente essas medidas. Proteger as mulheres também é proteger as famílias, especialmente os órfãos desse feminicídio.
14: A solicitação pode ser feita pelo site, pelo aplicativo Meu INSS ou pelo telefone 135. O representante legal do menor deve apresentar um documento de identificação do dependente, inscrição no CadÚnico e documento que comprove a relação do fato com o crime de feminicídio, como auto de prisão em flagrante, inquérito policial e denúncia do Ministério Público. O prazo para análise do pedido é de até 45 dias. Com produção de Beatriz Evaristo, da Rádio Nacional no Rio de Janeiro, Carolina Pessoa.
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16: Oi, gente amiga da saúde. quarta-feira, 7 de outubro, um mês marcado por diferentes campanhas de conscientização e prevenção a partir de uma paleta de cores onde cada uma se refere a uma causa importante. Ainda que o Outubro Rosa, dedicado à conscientização sobre o câncer de mama, seja a campanha de maior visibilidade, as cores verde e roxo também são usadas respectivamente para chamar a atenção para a prevenção da sífilis congênita e conscientização sobre a síndrome de Rett. Esses movimentos são importantes porque incentivam a prevenção, a detecção precoce e os tratamentos possíveis, contribuindo para salvar vidas e melhorar a qualidade de vida das pessoas afetadas por essas doenças. Mas a pedido das nossas amigas do peito, bora ouvir a nossa querida Lívia Martins, ginecologista e fitoterapeuta, sobre a campanha mais famosa do mês, dedicada à conscientização do câncer de mama e mais recentemente ao câncer de colo de útero também. Com o foco na prevenção e no diagnóstico precoce, a cor rosa simboliza a luta contra a doença. No Brasil, de acordo com o INCA, que é o Instituto Nacional do Câncer, estima-se que entre 2023 e 2025 houve mais de 73.610 novos casos de câncer de mama, com uma taxa de incidência da ordem de 41,89 casos por 100 mil mulheres. E apesar de ser o tipo de câncer que mais mata as mulheres em nosso país, as chances de cura podem chegar a 95% se diagnosticada em estágio inicial. Por tudo isso, bora aumentar o volume do rádio para ouvir a nossa querida doutora Lívia Martins. Seja mais do que bem-vinda, minha amiga.
17: Muito obrigada.
16: Bom, nós é que agradecemos. Como é que está sendo aí o início do seu Outubro Rosa, minha amiga?
17: Estamos aí tentando estimular as mulheres a colocar mais cuidado com a sua própria mama e, além de estar indicando mamografia, estamos também chamando a atenção das mulheres para medidas que também são preventivas para o câncer de mama.
16: Bom, a gente sabe, doutora Lívia, que alguns sintomas podem ter relação com o câncer, como, por exemplo, o aparecimento de linfonodos. Gostaria que a doutora explicasse melhor para a gente o que vem a ser esse linfonodo e o que a região da axila tem a ver com o câncer de mama.
17: O câncer de mama, ele tem essa capacidade de irradiar, principalmente para as axilas. E lá estão localizados o que a gente chama de linfonodos, e que na linguagem popular tem o nome de íngua. Então, as ínguas são locais também que pode estar com a presença do câncer, com células cancerígenas. Então, por isso que é importante cuidar também da axila das mulheres. E quando a gente fala de cuidar de axila, chamar atenção aí para o uso de desodorantes que contém sais de alumínio, que contém parabenos, que são conservantes, que têm potencialmente um caráter oncogênico.
16: Lívia, eu já ouvi falar realmente que é um perigo a gente fazer uso de alguns desodorantes, principalmente aqueles que inibem o nosso transpirar. Isso é verdade?
17: Sim, porque pela axila você faz toda a drenagem, toda a limpeza da mama. E se você coloca ali uma substância que atua como uma rolha, quer dizer, impede com que esses canais que drenam, que aonde sairiam naturalmente através da nossa sudorese as toxinas do corpo, e você coloca um impeditivo aí através dessa substância que o desodorante antitranspirante tem, que é uma rolha, você está mantendo isso dentro do organismo e principalmente ao redor da mama.
16: Ah,
17: então você está colecionando ali substâncias que são potencialmente cancerígenas. Então, por isso que é importante as mulheres cuidarem mais da higienização da mama, então fazer uma boa higiene, lavar bem, lavar com sabão, com bucha, esfregar bem a bucha e procurar desodorantes naturais para colocar na sua axila.
16: É fazer como o pessoal na Amazônia, que usa e abusa da copaíba, né? Pra evitar o CC quando vai encontrar com a namorada.
17: Isso, a Copaíba tem uma ação interessante, assim como temos vários recursos na natureza que podem atuar.
18: Que a doutora Lívia faz para não ter CC?
17: Então, a linha Lívia Loi desenvolveu dois desodorantes naturais que não tem nenhuma substância química, que utiliza apenas recursos da natureza para manter o equilíbrio da axila e com isso não ter cheiro desagradável.
18: Mesmo na adolescência, que o suor costuma ser muito mais forte?
17: Você tem, por exemplo, os óleos essenciais. Então, as plantas, eu sempre comento aqui que as plantas que são aromáticas, que tem aquele cheirinho agradável, como o alecrim, a sálvia, você pode retirar os óleos dessas plantas, que é um processo de realização mais complexo, não tem como fazer em casa. Mas a indústria hoje já faz isso e você compra o óleo essencial de lavanda, de sálvia, de alecrim e uma misturinha deles, juntando com a nossa poderosa aloe vera.
18: Que é a babosa.
17: E junto com outras plantas medicinais, você pode fazer um desodorante saudável e benéfico para a maioria das mulheres.
18: Oh, que beleza. Importante lembrar às mulheres que não abrem mão de usar desodorante, que pelo menos na hora de dormir, façam a higiene, né?
17: Ah, sim, é importantíssimo higienizar a axila duas vezes ao dia, usando até mesmo uma buchinha para ampliar essa limpeza. E a outra medida que eu sou muito defensora é a alimentação, é reduzir a quantidade de agrotóxico que hoje ingerimos através dos nossos alimentos. Isso também já tem muitos estudos científicos mostrando que uma alimentação rica em agrotóxico é um dos fatores, né? O câncer de mama é multifatorial, tem vários fatores, e principalmente fatores ambientais, e um deles seria a poluição de agrotóxico. Então, a nossa população hoje está exposta ao agrotóxico, tanto na ingestão do alimento, às vezes também a questão do meio ambiente, né? A gente sabe aí de locais, principalmente aí no estado do Mato Grosso, onde nas monoculturas que são lançados agrotóxicos e que atinge as casas, as famílias. Então, nós temos que manter atento aí nessa luta de não deixar isso acontecer, não ficarmos expostos a esta coisa tão maléfica para a nossa saúde.
16: E as mudanças na alimentação, o uso de plantas medicinais como o gengibre, açafrão, tudo isso pode ajudar no tratamento ou mesmo na prevenção do câncer de mama, doutora?
17: São plantas também com ação coadjuvante aí no tratamento, na prevenção do câncer de mama. E nós sabemos hoje que já existe uma onda aí no mundo da oncologia, né, que é a ciência que cuida do câncer de mama, preconizando a utilização tanto do açafrão, quanto do gengibre e quanto da própria aloe vera, que seriam plantas que, devido à sua ação antioxidante, extremamente anti-inflamatória, poderia também ajudar o processo de tratamento, né, junto com a quimioterapia, cirurgia, rádio. Agora, Mara, quero falar de um outro fator de risco para o câncer de mama fundamental, que é o sedentarismo. Isso também já tem estudos mostrando que a vida sedentária é outra coisa que coloca a mulher no risco do câncer de mama. Então, é muito simples fazer uma caminhada todo dia. 30, 40 minutos de caminhadas diárias, além de ter vários benefícios para regular peso, pressão arterial, prevenção de diabetes, também ajuda na prevenção do câncer de mama.
18: Não é à toa que nesse Outubro Rosa estão sendo programadas várias corridas, um chamado às mulheres, a caminhada nos parques, e tudo isso é muito saudável, tudo isso é muito bom. Quem dera o ano inteiro fosse cor-de-rosa, né, doutora Lívia?
17: Mas a gente tem que manter sempre acesa mesmo essa luz rosada.
18: Com essa certeza me despeço agradecendo, minha amiga do peito.
17: Um abraço, querida.
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19: Empresas responsáveis por sites e aplicativos de apostas, as bets, têm até hoje para informar aos bancos os saldos das contas dos apostadores. Segundo o ministro da Fazenda, Dario Durigan, o montante supera 1,3 bilhão de reais, valor que deverá ser devolvido a 26 milhões e meio de apostadores.
20: A grande maioria desses apostadores tem saldo muito pequeno. 1%, né, algo como 200 mil apostadores, representam 80% do saldo que hoje está pendente de ser resgatado nas bets até então autorizadas. 3,4% dos apostadores representa 90%.
19: Dario Durigan reforça que a ofensiva contra as apostas ilegais representa uma mudança no fluxo de dinheiro das famílias.
20: A gente já tinha identificado entre 600 e 650 milhões por dia que saía da poupança popular e ia para as bets, dinheiro da economia real, que passa a ficar com as famílias. Esse é um ganho bastante importante.
19: Entre a sexta-feira, dia 9, e a próxima quarta-feira, 14 de outubro, os bancos deverão realizar a devolução dos valores aos apostadores. Se houver algum problema na restituição, o saldo vai ser encaminhado à Caixa Econômica Federal, que deverá providenciar o retorno do dinheiro aos apostadores. Além do encerramento das plataformas antes autorizadas a funcionar, o governo federal pediu o bloqueio de 13.241 sites ilegais de apostas desde 25 de setembro, quando as bets foram proibidas no país. Também foi pedida a retirada de milhares de páginas e perfis em redes sociais que atingiam mais de 17 milhões de usuários. Com informações da Agência Brasil, da Rádio Nacional no Rio de Janeiro, Priscila Terezo.
21: A Polícia Federal e o Ministério Público do Estado do Rio de Janeiro fazem nesta quarta-feira a Operação Magem para desarticular um grupo de policiais e ex-policiais militares que negociavam fuzis, vazavam dados sigilosos da segurança pública e lavavam dinheiro para a facção criminosa Terceiro Comando Puro, que atua no chamado Complexo de Israel, na zona norte da capital fluminense. As investigações apontaram que o grupo movimentou mais de 250 milhões de reais em 4 anos, entre contas pessoais e de 5 empresas, dos ramos de alimentação, comércio de materiais e construção e reforma, que lavavam o dinheiro do tráfico das armas. O Ministério Público já conseguiu na Justiça o bloqueio desse dinheiro, o sequestro de 3 imóveis e de 31 veículos. No primeiro balanço divulgado pela PF, 5 pessoas haviam sido presas, sendo 1 PM da Ativa, 3 ex-PMs e 1 ex-comissionado da Assembleia Legislativa do Estado. Foram apreendidos fuzis, 1 pistola e carregadores. O traficante Álvaro Malaquias Santa Rosa, o Peixão, chefe do tráfico no Complexo de Israel e que também é um dos alvos da operação, continua foragido, junto com outro investigado. Os policiais federais cumprem 7 mandados de prisão preventiva e 18 mandados de busca e apreensão domiciliar em endereços dos investigados, em 4 bairros da capital e nos municípios de Nova Iguaçu, Angra dos Reis, Mesquita, Nilópolis e Seropédica. De acordo com o Ministério Público, os 10 denunciados à Justiça vão responder pelos crimes de organização criminosa armada, comércio ilegal de armas de fogo e munições, violação de sigilo funcional, agiotagem e lavagem de dinheiro. O Ministério Público do Rio de Janeiro requereu ainda a retenção dos passaportes dos alvos de prisão preventiva e a comunicação à Polícia Federal para a inclusão dos mandados no sistema da Interpol, diante do risco de evasão do país. Da Rádio Nacional no Rio de Janeiro, Cristiane Ribeiro.
22: Cerca de 500 mil contribuintes vão receber cartas da Receita Federal para que acertem as declarações de imposto de renda que estão na malha fina. É o chamado Projeto Cartas 2026. O objetivo é estimular que as pessoas regularizem a própria situação antes de serem notificadas ou intimadas e assim evitar multas. As mensagens vão ser enviadas até o dia 20 de outubro. Entre os erros mais comuns, esquecer de declarar rendimentos recebidos de forma pontual, rendimentos recebidos pelo dependente, errar confirmar o ano ou valor de despesas médicas, entre outros. Para saber se a declaração tem algum problema, o contribuinte deve acessar o serviço Meu Imposto de Renda na página gov.br/Receita Federal na internet ou pelos aplicativos da Receita para celulares. Se ela estiver retida na malha fina, vai aparecer a informação com pendência. Aí, basta clicar no link da pendência para saber o motivo da retenção e como resolver. É importante checar se os valores estão todos corretos e se tem documentos que comprovem as informações. Aí, basta enviar uma declaração retificadora. Não precisa ir presencialmente numa unidade da Receita Federal para isso. Da Rádio Nacional em Brasília, Gabriel Brum.
1: O Conselho Regional de Medicina do Rio de Janeiro está promovendo uma campanha de coleta de sangue em sua sede, na zona sul da capital fluminense. Em parceria com o HemoRio, o Instituto Estadual de Hematologia Artur de Siqueira Cavalcante, a campanha se estende até às 3 da tarde na Praia de Botafogo. Quem for doar, não precisa estar em jejum. Deve apenas evitar alimentos gordurosos ao menos 4 horas antes e não consumir bebidas alcoólicas. Neste caso, no prazo de 12 horas. Vale lembrar que gestantes, mulheres em período de amamentação e usuários de drogas não podem participar. O objetivo da campanha é garantir sangue suficiente para abastecer, segundo o HemoRio, cerca de 100 unidades de saúde em todo o estado. De acordo com a Secretaria de Estado de Saúde, no ano passado, cerca de 96 mil bolsas foram coletadas, sendo que cada uma ajuda a salvar até 4 vidas. Este ano, até agora, o número chega a cerca de 63 mil. Com as novas diretrizes lançadas pelo Ministério da Saúde no início deste mês, a tendência é de que o número de coletas aumente. Entre outras medidas, foi reduzido o tempo de espera para que pessoas temporariamente impedidas voltem a doar sangue. Além disso, pessoas acima dos 70 anos também foram liberadas, desde que tenham histórico de doação, estejam em boas condições de saúde e sejam consideradas aptas clinicamente. Para mais informações sobre a doação de sangue e as novas diretrizes do Ministério da Saúde, acesse o site e as redes sociais do HemoRio. Com informações da Agência Brasil e supervisão de Vitória Elizabeth, da Rádio Nacional, no Rio de Janeiro, João Barbosa.
2: A Organização dos Estados Americanos classificou o sistema eletrônico de votação brasileiro como um modelo para o resto do mundo, mas alertou para a judicialização do processo e para a desinformação. 91 observadores de 23 países acompanharam a votação no Distrito Federal, em 21 estados e 6 cidades no exterior. No relatório apresentado nesta terça-feira, a OEA cita a rapidez e a transparência do sistema eleitoral brasileiro. O documento destaca, por exemplo, a resposta rápida à falta de energia no domingo, causada por tempestades no Paraná, Rio Grande do Sul, Santa Catarina e São Paulo. Nesses locais, as baterias das urnas garantiram a votação. Apenas 1.800 urnas precisaram ser substituídas, sem precisar de votação manual. A OEA elogiou o fato de que, diferentemente de 2022, as Forças Armadas não participaram de auditorias ou fiscalização da Justiça Eleitoral. Elogios também para as ferramentas como o aplicativo e-Título, o simulador de votação e a plataforma Pardal para recebimento de denúncias. Mas o relatório da OEA criticou fatores que geraram instabilidade. Preocupação com decisões individuais de ministros do STF e do TSE às vésperas da votação que indeferiram candidaturas, por exemplo, para serem reestabelecidas por outro magistrado horas antes da abertura dos portões. A missão da OEA também destaca o discurso de ódio e a desinformação para desacreditar as urnas eletrônicas, lamentou a falta de debates entre candidatos a presidente na televisão, o menor número desde as eleições de 2002, e apontou falta de consenso jurídico sobre o uso de imagens reais ou sintéticas feitas por inteligência artificial de políticos inelegíveis. Além disso, a OEA critica uma resolução do TSE que barrou a recomendação e dificultou o crescimento orgânico de candidatos nas redes sociais, ou seja, que acabou favorecendo o impulsionamento de conteúdo pago. Na conclusão do relatório, a organização pede para os candidatos e eleitores manterem o respeito e focarem o debate no confronto de propostas durante o segundo turno. Da Rádio Nacional em São Luís, Gabriel Correa.
4: Mais de 800 trabalhadores foram flagrados em condições degradantes em canaviais de Pernambuco, numa fiscalização realizada pelo Ministério do Trabalho e Emprego. Durante a operação, realizada entre os dias 21 e 25 de setembro e divulgada esta semana, a Auditoria Fiscal do Trabalho visitou mais de 70 frentes de trabalho localizadas em cerca de 20 cidades que ficam na zona da Mata Norte e Sul pernambucanas. O estado é o segundo maior produtor de cana-de-açúcar do Nordeste. Entre as cidades fiscalizadas estão Água Preta, Gameleira, Nazaré da Mata, Palmares, Ribeirão e Timbaúba. Foi constatada a ausência de itens necessários para o uso durante o corte da cana. Pelo menos 230 trabalhadores estavam sem proteção facial para evitar lesões. Segundo o relato dos trabalhadores, eles também não receberam luvas e protetor solar e vários disseram ter ferimentos por uso dos facões utilizados durante o corte da cana. Além disso, não tinha água potável para consumo, banheiros e espaços apropriados para as refeições. Várias irregularidades também foram verificadas nos contratos de trabalho. Pelo menos 166 não tinham registro do trabalho executado em sua carteira de trabalho e outros 204 ainda estavam sob investigação. A auditoria fiscal apura ainda uma possível fraude relacionada às carteiras que estão assinadas. Os empregadores com irregularidades foram notificados para corrigir os problemas e apresentar documentos. Caso não comprovem os ajustes, poderão ser lavrados autos de infração. As investigações seguem para apurar as suspeitas em relação aos contratos trabalhistas. A gente lembra que entre os canais para denúncia, para relatar casos de condições de trabalho precárias, ilegalidades contratuais, assédio trabalhista, entre outras irregularidades, estão o Disque 100 e a central Alô Trabalho, pelo número 158. Outra ferramenta é a plataforma IP de combate ao trabalho escravo e infantil. O acesso é pelo endereço ip.sit.trabalho.gov.br. Da Rádio Nacional em São Luís, Madison Euler.
19: Em 2024, 170 milhões de crianças e jovens de 5 a 19 anos estavam acima do peso para essa faixa etária. Isso significa que a obesidade quadruplicou desde 1990, aponta a Organização Mundial de Saúde. Para prevenir e controlar o excesso de peso, a agência da ONU lançou nesta quarta-feira o primeiro guia com diretrizes para enfrentar o aumento da obesidade em crianças e adolescentes. Em nota, a OMS destacou ainda os riscos dessa condição, como o crescimento de diabetes tipo 2 e doenças cardiovasculares. Entre as recomendações do guia estão intervenções que envolvem alimentação saudável, prática de atividade física e mudanças de comportamento. Também enfatiza a importância de abordar a saúde mental desse público, uma vez que ansiedade, depressão, baixa autoestima e desregulação emocional podem contribuir para hábitos alimentares pouco saudáveis, sedentarismo e isolamento social. O guia também destaca que crianças e adolescentes com obesidade podem sofrer estigma e bullying, o que prejudica o bem-estar emocional. Sobre tratamentos com remédios ou cirurgias, a OMS não indica o medicamentoso ou procedimento para menores até 9 anos. Para adolescentes de 10 a 19 anos, o tratamento com medicamentos aprovados, como as canetas emagrecedoras, pode ser considerado apenas quando um programa multimodal supervisionado de mudança de estilo de vida não tiver alcançado os resultados desejados. A endocrinologista pediátrica Fernanda Lopes, do Hospital Universitário de Brasília, lista algumas mudanças simples nos hábitos dos brasileiros.
3: O consumo excessivo de sucos e refrigerantes. Os sucos, mesmo que da fruta, devem ser evitados para todas as idades. Priorizar alimentos feitos em casa, retirar os ultraprocessados da rotina alimentar e a prática do não sedentarismo. Então, a criança ela tem que diminuir drasticamente o tempo de tela e precisa se expor a atividades físicas vigorosas, pelo menos uma hora do seu dia, de todos os dias da semana.
19: Segundo o Atlas Mundial da Obesidade deste ano, 16 milhões e meio de crianças e adolescentes no Brasil vivem com sobrepeso ou obesidade. Da Rádio Nacional no Rio de Janeiro, Priscila Terezo.
6: A Polícia Federal mira nesta quarta-feira uma organização criminosa envolvida no tráfico internacional de drogas no aeroporto de Guarulhos, em São Paulo. São cumpridos 50 mandados, sendo 21 de prisão e 29 de busca e apreensão. Em São Paulo, as ações acontecem na capital, em Guarulhos e em Santo André, além de Ibitiúra, em Minas Gerais. A justiça determinou o bloqueio e o sequestro de bens e valores dos investigados em até 4 milhões de reais. Também proibiu o acesso às áreas restritas do aeroporto e determinou a suspensão do credenciamento dos suspeitos. Segundo a PF, o grupo usava empregados de empresas que atuam no aeroporto para acessar áreas restritas e enviar a droga em voos internacionais. Eles colocavam malas no compartimento de carga das aeronaves e faziam a troca de etiquetas de bagagens. A investigação começou após apreensões e prisões no aeroporto de Guarulhos em 2025. Na época, a PF identificou pelo menos 6 remessas de cocaína realizadas em menos de 3 meses e uma tentativa de envio com troca de etiqueta. Os suspeitos podem responder por tráfico internacional de drogas, associação para o tráfico, organização criminosa, lavagem de dinheiro, falsificação e uso de documento falso. Da Rádio Nacional em Brasília, Renato Ribeiro.
7: 9 pessoas foram presas na Bahia por envolvimento na distribuição e venda de drogas ilícitas. Toneladas de entorpecentes vindas do Paraguai eram movimentadas mensalmente. Entre os presos está uma farmacêutica que atuava em um hospital da capital baiana. A operação foi deflagrada pela Polícia Civil da Bahia e, além dos mandados de prisão, outros 37 de busca e apreensão resultaram na localização de drogas sintéticas, armas, balanças de precisão, máquina de contar dinheiro, celulares e outros aparelhos eletrônicos. Também foram bloqueados até 25 milhões de reais em bens e 11 veículos relacionados aos investigados. A ação ocorreu de forma simultânea nas cidades baianas de Lauro de Freitas, Camaçari e Feira de Santana, além de Cascavel, no Paraná. Foi apurado que antes de chegar às cidades da Bahia, as drogas passavam pela cidade paranaense. Entre os presos estão 2 homens apontados

0: e pela distribuição para diferentes pontos. Segundo a apuração, o grupo utilizava galpões para armazenar as drogas e veículos para o transporte dos carregamentos. Ainda segundo a Polícia Civil, os investigados recorreram a dezenas de imóveis e veículos alugados para dificultar a localização dos integrantes e o rastreamento da estrutura empregada no tráfico. As apurações apontam ainda que a droga era distribuída para diferentes organizações criminosas. Da Rádio Nacional em São Luís, Madison Euler.
1: A região sul do país está em alerta para tempestades a partir desta quarta-feira. A previsão indica chuvas de até 100 milímetros por dia, queda de granizo e rajadas de vento de até 100 quilômetros por hora. Na quinta-feira, a atuação de um cavado entre o Uruguai e o Rio Grande do Sul deve criar um sistema de baixa pressão que pode gerar um ciclone extratropical sobre o Oceano Atlântico. A previsão é de chuva mais intensa no Rio Grande do Sul, além de Santa Catarina e do Paraná. O meteorologista Lucas Fagundes, da Defesa Civil Gaúcha, detalha a previsão para o estado.
2: Para as chuvas, né, e tempestades, as regiões que devem ser mais impactadas hoje e amanhã e que até aparecem no nosso aviso hidrometeorológico em laranja são especialmente regiões do oeste, Campanha, Centro, Missões, Noroeste e Norte.
1: As tempestades também atingem áreas de Roraima, Amazonas, Acre, Rondônia, Mato Grosso, Mato Grosso do Sul e Goiás. Ainda há previsão de chuva isolada em Minas Gerais, Espírito Santo, Rio de Janeiro e São Paulo. Já o IMET alerta para baixa umidade entre 30 e 12% em pelo menos 12 estados, principalmente no Nordeste. O calor será mais intenso em áreas da Bahia, Goiás, Minas Gerais, Pernambuco, Tocantins, Ceará, Maranhão e Piauí. No Distrito Federal, o sol também aparece forte. Da Rádio Nacional em Brasília, Renato Ribeiro.
3: A Polícia Federal, com apoio da Procuradoria Regional Eleitoral e da Polícia Militar, deflagrou no norte de Minas a Operação Voto Limpo. Os agentes apuram a suspeita de corrupção eleitoral no município de São João das Missões. Dois dias após o fechamento das urnas, foram cumpridos três mandados de busca e apreensão, além de buscas pessoais, autorizadas pelo Tribunal Regional Eleitoral de Minas Gerais. As medidas ocorrem em imóveis de São João das Missões, mas também de Januária. Foram apreendidos celulares, aproximadamente R$ 80 mil em dinheiro e outros materiais que serão analisados durante a investigação. A apuração começou após informações sobre dois eventos realizados no dia 3 de outubro, véspera das eleições, com distribuição gratuita de alimentos e bebidas. Segundo a Polícia Federal, os eventos poderiam ter sido usados para eventual cooptação de eleitores e obtenção de votos. A investigação apura, em tese, o crime de oferecer ou receber dinheiro, presentes ou outras vantagens em troca de votos ou para conseguir abstenção. A pena pode chegar a 4 anos de prisão, além de multa. De Belo Horizonte, da Rádio Inconfidência, Gustavo Abreu para a Rádio Nacional.
4: Exatos 3 anos atrás, os ataques liderados pelo Hamas promoveram um massacre contra judeus em Israel. Resultado, 1.200 mortes em um único dia. Apesar da dimensão da tragédia, segundo especialistas ouvidos pela Rádio Nacional, infelizmente esse episódio se desdobraria em outras tragédias humanitárias no Oriente Médio. Além das mortes, os ataques do Hamas também fizeram 251 reféns, muitos deles mortos no cativeiro. A ação deflagrou um confronto de larga escala que transformou o cenário geopolítico e a situação humanitária na região. 74 mil palestinos morreram na faixa de Gaza, mortos pela represália israelense. E 2 milhões de pessoas vivem hoje em condições de risco humanitário, em pouco mais de um terço do que era o território. Segundo o professor de Relações Internacionais, Williams da Silva Gonçalves, da Universidade do Estado do Rio de Janeiro, a reação militar consolidou o poder da extrema-direita em Israel no projeto de eliminar a possibilidade de um Estado palestino.
5: A reação de Israel ao ataque terrorista do Hamas arrastou Israel para o campo da extrema-direita. Investiu contra o Hamas e, a pretexto de investir contra os combatentes do Hamas, fez de Gaza terra arrasada. Porque não se trata de uma guerra, embora os israelenses falem em guerra, mas só tem um exército.
4: A desproporcionalidade

0: idade tornou a ocupação da Palestina pelo Exército de Israel um fato irreversível, mas isolou Benjamin Netanyahu internacionalmente, exceto por algumas manifestações alinhadas ao apoio vindo dos Estados Unidos.
1: A relação dos Estados Unidos com Israel é muito mais do que uma relação internacional, do que uma relação entre dois Estados. Eu ousaria dizer que Israel é como um Estado da Federação Norte-Americana. Israel é uma questão de política doméstica, tendo em vista a influência que os judeus exercem na sociedade norte-americana.
0: O professor titular do Instituto de Relações Internacionais da Universidade de Brasília, Roberto Menezes, também considera que a reação permitiu a Israel explicitar o seu projeto político.
2: Dois objetivos do governo Netanyahu. O primeiro é tornar a faixa de Gaza um lugar inabitável. E com isso, ao tornar inabitável, tentar empurrá-los, exilá-los no Egito. O segundo ponto, e aí é claro como consequência desse, é Israel tomar as terras dos palestinos, à luz do dia.
0: Um uso político de um episódio trágico que não é novidade neste século, tendo sido já executado pelos Estados Unidos.
2: Assim como George Bush, após o 11 de setembro, né, guardado as proporções, são governos, no caso de Netanyahu, um governo com baixa popularidade, e ele pega a tragédia e transforma num momento de união nacional. Uma parte importante dos israelenses não embarcaram nessa, mas o fato é que ele passou a trabalhar, medidas de exceção, ele tentou ainda, né, até amordaçar o equivalente à Suprema Corte de Israel.
0: O marco de 3 anos dos ataques do Hamas acontece 20 dias antes das eleições gerais em Israel, vistas como um referendo sobre o governo Benjamin Netanyahu. Da Rádio Nacional em São Luís, Gabriel Correa.
3: Beneficiários do programa Bolsa Família representam 85% dos trabalhadores admitidos no mercado formal, segundo pesquisa da FGV, a Fundação Getúlio Vargas. O estudo analisou admissões, desligamentos e saldo líquido de empregos formais a partir dos registros no CAGED, o Cadastro Geral de Empregados e Desempregados, entre janeiro de 2023 e julho de 2026. De acordo com o levantamento, foram registrados quase 92 milhões de admissões no período e cerca de 87 milhões de desligamentos, com um saldo positivo de quase 5 milhões e 400 mil postos de trabalho. Desse total, 4 milhões e 600 mil vagas foram ocupadas por pessoas que recebem o Bolsa Família. O pesquisador do Centro de Estudos Empíricos em Economia da FGV, Valdemar Pinho Neto, comenta os resultados.
4: É uma análise mais descritiva, não permite fazer inferência causal. O objetivo do estudo também não é esse, mas sim fazer um recorte que é interessante do ponto de vista de políticas públicas, entender qual é a contribuição desses recipientes do programa Bolsa Família no total de empregos gerados no período.
3: A maioria dos empregos formais gerados foi preenchida por trabalhadores jovens, pardos, mulheres e pessoas com ensino médio completo. Na distribuição por território, todos os estados e o Distrito Federal tiveram saldo positivo, com mais pessoas admitidas do que desligadas dos empregos formais. São Paulo lidera com mais de 1 milhão de novos postos, seguido por Minas Gerais e Rio de Janeiro. O mercado de trabalho maior na região sudeste costuma concentrar mais admissões e desligamentos. No entanto, a análise faz um cálculo de quanto desse saldo dentro de cada estado se refere a beneficiários do Bolsa Família. Nesse recorte, o destaque fica para estados do Nordeste e do Norte, como Maranhão, Alagoas, Ceará, Bahia, Pará, Rio Grande do Norte, Acre, Pernambuco e Sergipe, como explica Valdemar Pinho Neto.
4: Quando a gente relativiza por tamanho do mercado de trabalho local, que dá uma ideia da capacidade também que cada lugar tem de gerar empregos formais, a gente observa uma participação grande do Nordeste contribuindo relativamente mais para esse percentual. A gente percebe que a participação relativa de beneficiários do Bolsa Família na geração de empregos formais ainda é relativamente maior no Nordeste.
3: O estudo ressalta que não é possível avaliar a qualidade dos postos gerados, a estabilidade do vínculo e a permanência do trabalhador no emprego a partir desse tipo de levantamento. Os pesquisadores destacam ainda a importância de políticas públicas para a qualificação profissional, transferência de renda e continuidade no emprego, buscando diminuir a situação de vulnerabilidade social. Da Rádio Nacional em São Paulo, Sara Kinis.
5: Após dizer que usaria a maioria do partido eleita para mudar a Constituição e redemocratizar o país, o candidato à presidência Flávio Bolsonaro do PL se explicou. Disse que é a favor da mudança em apenas alguns pontos da Constituição. Entre eles, uma reforma no Judiciário com mudanças nas regras para indicação a ministros do Supremo Tribunal Federal, inclusive, redução da maioridade penal e o fim da reeleição. Qualquer coisa além disso, segundo ele, é especulação.
6: Eu sou a favor da redução da maioridade penal há bastante tempo, isso tem que ser feito por PEC. Tem pontos aqui da reforma tributária que tem que ser alterados por PEC. O fim da reeleição tem que ser feito, a reforma política que tem que ser feita. Então, nada, qualquer coisa diferente disso, gente, é especulação.
5: A declaração do candidato foi feita após reunião com o Partido Novo, que anunciou apoio a ele, e veio no dia seguinte ao candidato ter dito que agora tem maioria no Senado e na Câmara para fazer os presidentes das casas e para mudar a Constituição e redemocratizar o país. Enquanto isso, o candidato Lula do PT gravou dois vídeos como selfie nas redes sociais, um convocando as pessoas a irem às ruas contra retrocessos e outro chamando Flávio Bolsonaro à responsabilidade na votação da PEC 6x1. É que Flávio Bolsonaro é contra o fim dessa escala, considera a medida oportunista, enquanto Lula lembra que essa é uma demanda dos trabalhadores.
7: Eu quero saber como é que ele vai orientar o PL para votar. O que é o fim da escala 6x1? É o trabalhador deixar de trabalhar 6 dias e descansar só um, para trabalhar só 5 dias e ficar 2 em casa. É isso que é o fim da escala 6x1. Agora chegou a hora do povo saber a verdade. Quem é quem nesse país?
5: O Senado entra nesta quarta-feira no segundo dia de discussão da PEC. Além de acabar com a escala de 6 dias trabalhados para um só de folga, ela ainda reduz a jornada semanal de trabalho de 44 para 40 horas gradualmente, sem redução de salário. Previsão de votação, quinta-feira da semana que vem, dia 15. Da Rádio Nacional em Brasília, Priscila Mazenotti.
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Bom dia, ótima sexta-feira. Sexta-feira de novo, minha gente. Isso aí, tamo juntos. Sou Silvia Spranger, te acompanhando aqui na Mundo Livre. E hoje abro os trabalhos com o YouTube, Sunday Bloody Sunday.

0: Mundo Livre, sua atitude sonora, trazendo Michael Jackson, Beat It, pra você curtir, e ainda Rolling Stones, Beast of Burden. Nosso Mundo Livre Flow tá chegando, já sabe como é que funciona, né? São 10 sons na sequência, programação sempre impecável, incrível, e eu vou abrir essa edição do Flow com Red Hot Chili Peppers.
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0: Mundo Livre, sua atitude sonora, Desirê com You Gotta Be aqui no nosso Flow e agora New Radicals.
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0: Mundo Livre, sua atitude sonora. Mills fechou pra gente aí o Mundo Livre Flow com Uprising e ainda Cake the Distance. É isso, nosso Mundo Livre Flow tá entregue. Primeira edição de hoje, né? Você sabe que temos mais e sempre trazendo 10 sons na sequência pra você. E já já, minha gente, nessa manhã de sexta-feira, tem o Mundo News com música boa e informação na medida certa pra você. É logo depois da propaganda eleitoral. Não vai perder. Boa sexta-feira.
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10: Tcharará, tchararará, isso aí, minha gente. Bom dia, sexta-feira, dia 9 de outubro de 2026. 7 horas, 12 minutos, tô aqui contigo, hein, sou Silvia Sprenger, chegando para mais uma edição do nosso Mundo News. Percebeu, né, começando um pouquinho mais tarde, 7h12 agora, que tivemos aí, né, a volta da propaganda eleitoral, mas estamos firmes e fortes por aqui para trazer muita música boa, informação na medida certa para você. E adivinha só, nosso WhatsApp está aberto aqui esperando sua mensagem, então vem com a gente no 992579390. Feriado chegando aí, né? Vou te contar o que abre, o que fecha em Curitiba para você se organizar. Vamos falar de Natal também? Pois é, gente, o Natal do Palácio Avenida terá 6 dias de espetáculo em 2026. Detalhes já com a nossa Manu Mariani do G1 Paraná. Como fica o tempo hoje nos próximos dias? Também te conto por aqui. Agora 17 graus em Curitiba. Eu dou start aqui no Mundo News de hoje com o som do Midnight Oil. Mas não é que já tenho mensagens aqui antes de apertar o play aí pro Midnight Oil. A Sônia mandou mensagem cedo por aqui no nosso WhatsApp, mandando um registro desse belo amanhecer. Quem viu, viu, né, Sônia? Ela registrou às 5h40, tava lindo, uma pintura. E o Ivan Galdêncio também tá por aqui, já pedindo a previsão do tempo pro feriado. Já eu trago, tá bom, Ivan? Ele até colocou aqui surf, pelo jeito tá querendo surfar o Ivan, né? Bom, já trago tudo isso e Midnight Oil chegando agora pra abrir o nosso Mundo News. Música.

0: Uou, que demais, hein? Metallica com Sad But True aqui na Mundo Livre, sua atitude sonora. Prince também passou por aqui com Raspberry Barrett e aí a Iozodara mandou aqui um, meu Deus, Prince logo cedo o dia será maravilhoso. Também sou fã dele, Iozu. Já tô íntima, né? Chegou também mensagem do Rogério elogiando essa sequência incrível. A Marta falou assim, bom dia Silvia, ótimo fim de Bora Conquistar Nosso Lugar ao Sol, porque sim, também tivemos aí Charlie Brown Jr., Lugar ao Sol, e sabe que rolou um som novo aqui nessa super sequência que abriu o Mundo News de hoje também, né, Machine Gun Kelly, junto com Fred Durst, Fix Her Face, boa demais, né? É isso, primeira sequência do nosso Mundo News está entregue. Tenho mais mensagens de ouvintes aqui, mas antes deixa eu trazer a previsão do tempo, que o pessoal já está me pressionando, né? Sempre querendo saber o que vai rolar, ainda mais agora que tem feriado. Então, gente, hoje seguimos com calorão em Curitiba, tá? Podemos ter máxima de 28 graus. Ontem foi um dia bem quente, né? Então hoje também. Mas sabe que também temos risco de temporal. O Inmet divulgou alertas de tempestades aí para o Paraná para todos os dias até segunda-feira, que é o dia do feriado, tá? Então hoje, agora estamos com 17, 18 graus já praticamente, vamos a 28 de máxima, o sol aparece ao longo de 6 horas desse dia, e sim, temos o alerta de chuva, tá? Sabadão, 18 de mínima, 25 de máxima, fica mais nublado e com chuva, tá? Domingo, mesma coisa, nublado com chuva, e dá uma refrescada, de 15 vamos a 21. Segunda-feira, que é o feriado, 14 de mínima, 20 de máxima, e a chuva ganha ainda mais força. Inclusive, gente, a previsão está indicando aí um período prolongado de chuva no Paraná, que pode se estender pelas próximas 2 semanas. Fala sério, hein, gente? É isso que temos, então se prepare, se programe, que está já está entregue aí a previsão do tempo para você. É, quem estava falando da previsão do tempo era o Márcio Luiz Frison, que já mandou sua tradicional mensagem de sexta-feira por aqui. Sexta-feira com um cheirinho deliciosamente delicioso e com chuva ou sol. Já te contei aí, né, Márcio? Ainda Adriano Fressato, acho que errei o cálculo. Pensei que eram 25 minutos de horário político e perdi o bom dia da Silvia. Boa! Então, gente, começou hoje, né? Para você que ligou o rádio mais tarde. Mais 10 minutos agora, tá? Nesse segundo turno aí. A Sara, Silvinha, estamos preocupados com você. Fizemos nosso trajeto até a escola do nosso filho sem ouvir sua voz, apenas músicas. Pois é, por causa dessa diferença aí no horário, a gente acabou tendo que calibrar de uma forma diferente nossos blocos aqui, mas eu tô por aqui, tá bom? Bom, daqui a pouco, muito mais chegando no nosso Mundo News. Inclusive, tem Era Uma Vez e o Mundo Livre hoje com uma menina arretada. Te conto mais sobre isso logo mais, porque agora quero te falar, quero trazer, na verdade, um break. Quero também te falar, quero falar sobre comida. Porque, gente, é cedo, 7h36, mas eu já tô com fome, veja só.
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0: A BR-277 no sentido litoral ganhou mais 4 quilômetros de terceira faixa ontem. Esse trecho fica em São José dos Pinhais, entre o viaduto sobre a Avenida Rui Barbosa e o contorno leste. Estou falando do quilômetro 74 até os quilômetros 70, tá? Com a nova liberação, a pista sentido Paranaguá passa a ter 7 quilômetros de terceira faixa entre os viadutos Rui Barbosa e Borda do Campo. E isso acontece justamente antes do feriado. Muita gente vai viajar, então vai facilitar um pouquinho aí para a galera.
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0: Mundo Livre, sua atitude sonora, a diva pop, Madonna, rainha absoluta, né? Like a Virgin. Também ouvimos o Blur com Girls and Boys, tivemos The Clash, Stone Temple Pilots, e abrindo a sequência, o System of a Down. E aí a nossa ouvinte Tati, que tecla de Campo Largo, falou assim, ó, System malvadão cedinho é bom demais. Também adoro, Tati. Bom, vamos saber o que é notícia no... Cara, meu mouse está meio ruim hoje aqui. Vamos saber o que é notícia no G1 Paraná, porque estamos aqui com Manu Mariani, que traz os destaques pra gente. E aí, Manu, bom dia.
1: Bom dia, Silvia. Até o seu mouse já tá cestando.
0: É mesmo, né? Ele já tá falhadinho.
1: Já tá aqui. Querendo descansar e ir embora. Vamos lá, Silvia, vamos aos destaques do G1 Paraná, pro pessoal ficar bem informado aí pro fim de semana, né? Vamos lá, uma idosa de 72 anos, veja só, ela agendou uma cirurgia para colocar uma prótese no joelho esquerdo em um hospital particular aqui de Curitiba.
0: Tá.
1: Mas ao acordar da sedação, percebeu que o procedimento tinha sido feito no joelho direito.
0: Ai, ai, ai.
1: Ela está em casa, mas terá que passar por uma nova operação. O hospital Cruz Vermelha informou em nota que abriu uma apuração interna para esclarecer o ocorrido. Está programando aí também uma continuidade do acompanhamento dessa paciente. E o Conselho Regional de Medicina do Paraná também abriu uma sindicância para apurar o caso. O G1 continua acompanhando também os desdobramentos. Já ouviu a filha dela um pouco dessa história? O pessoal pode conferir.
0: Caramba,
1: lá na nossa página.
0: Oxe. Cada uma, né?
1: Silvia, Natal tá batendo na porta, né?
0: Menina, quando chega setembro, eu sempre digo pra galera aqui no ar, já é Natal amanhã,
1: já
0: né? Agora já estamos em outubro, então,
1: coisa
0: meu Deus.
1: Boa, né? Eu gosto, você gosta?
0: Eu gosto também de Natal.
1: E olha só, a tradicional apresentação do Palácio Avenida já tem data marcada.
0: Opa!
1: O espetáculo será, então, nos dias 11, 12, 13 e 18, 19 e 20 de dezembro, sempre às 8h15 da noite. A apresentação reúne ali 90 crianças e adolescentes de instituições de acolhimento que cantam nas janelas do prédio.
0: Ah.
1: E é claro que a programação completa, endereço, horário, os dias certinho, pra quem não pegou aqui, corre lá no G1 Paraná que tá tudo lá.
0: Eu vou contar um bastidor aqui, a galera adora, né?
1: Conte.
0: Eu tava conversando com a Manu aqui, a Manu sabe bem disso, pra você, pra você, né? A Manu já sabe. Eu contei pra ela, gente, que eu estava, ela perguntou se eu já tinha ido no Palácio Avenida ver a apresentação. Eu falei, Manu, minha querida, eu estava na inauguração. Né, Manu, te contei
1: contou.
0: E fui até ver que data foi, porque não lembrava. 1990, ainda falei, Manu, você não era nem nascida. E realmente, ela não era, né?
1: E ainda não fui, né?
0: Oxe, Manu.
1: É, não, eu não sou de Curitiba, mas tô devendo, porque já tô morando aqui 4 anos.
0: Opa,
1: né, assim,
0: então tá,
1: valendo.
0: Tá na hora. Agora você tem, então, 6 dias de espetáculo pra você ir lá. Né?
1: Vou me programar, mas vamos juntos, Silvio.
0: Vamos combinar? Vamos. Bora, combinou. Então tá bom, Manu, obrigada, sextou.
1: Sextou, bom fim de semana, bom feriado pra quem tem feriado.
0: Epa. Ah, então tá bom. Um beijo pra você e
1: beijo.
0: Até lá.
1: Tchau.
0: Muito bem, gente. Isso aí. Manu Mariani passou por aqui. Adoro contar esses bastidores pra vocês. Sei que a galera adora. Mas agora o que eu quero te contar é o seguinte. Ó, meu mouse falhando de novo. Ó, deu certo agora. Quero te contar que o nosso Era Uma Vez em um Mundo Livre está chegando. Isso mesmo. E hoje temos uma menina arretada chegando por aqui. Ela mesma, a Pitty. Do nosso Era Uma Vez em um Mundo Livre. Uma história fofa pra você. Uma história que vai esquentar seu coração. Vamos conferir então?
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0: Excelente sexta-feira para você que está comigo aqui nas ondas sonoras da Mundo Livre FM. Sou Silvia Sprenger, abrindo mais uma sequência aqui na Mundo. E agora com Era Uma Vez em um Mundo Livre. Bora se encantar com essa história linda?

0: uma vez, em uma terra de sol radiante e batuques alegres chamada Bahia, uma garotinha pequena em estatura, mas gigante em sonhos. Seu nome era Pitty. Enquanto as ruas dançavam ritmos suaves, o coração de Pitty batia num tom diferente. O trovão do rock and roll. Ela ouvia as guitarras de Rita Lee, Ramones e Faith No More e sabia que o seu destino não era sussurrar, mas cantar bem alto.
1: Eu não quero só sussurrar. Eu tô aqui, nas ruas de Salvador, e sei exatamente o que a gente precisa ouvir e gritar agora.
0: Pitty cresceu sem pedir licença a ninguém. Para ajudar nas despesas da casa, ela aceitava todo tipo de trabalho. Virou garçonete, vendedora de sanduíche na praia e atendente. Mas o seu coração pertencia ao rock. Primeiro, assumiu as baquetas na bateria da banda punk feminina X. Depois, virou a voz potente do grupo hardcore em Coma. E para gravar as primeiras músicas da banda, teve uma sacada de mestre. Trabalhava como recepcionista em um estúdio de som e negociava horas preciosas de gravação na calada da madrugada.
1: Me dá só mais umas horinhas aqui no estúdio de madrugada? Eu mesma vou gravar esse som do meu jeito. Ninguém vai me calar.
0: Ela estudou música na universidade, reuniu seus fiéis cavaleiros e músicos baianos e viajou para a grande cidade do Rio de Janeiro com uma mala cheia de composições corajosas. Ela queria mostrar que a Bahia também era berço e trono do rock pesado. Mas ao chegar ao castelo das grandes gravadoras, os guardiões do mercado se assustaram e disseram:
2: Essa música é pesada demais. Pesada, a guitarra é suja. Uma menina baiana não pode ocupar os primeiros lugares das rádios com rock tão contundente.
0: Eles queriam que ela suavizasse a sua voz, que mudasse o seu estilo e seguisse a onda pop da época. Exigiram que ela desistisse de lançar a canção Máscara como seu cartão de visitas. Irá a jovem garota suavizar quem ela é para ser aceita? Irá Priscila dobrar os joelhos para os gigantes do reino? Ou peitará o destino com a sua própria verdade?
1: Eles dizem que o rock é pesado demais, mas eu não vou suavizar uma linha sequer. O meu cartão de visitas é Máscara.
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0: Pitty bateu o pé. Ela não suavizou uma nota sequer. Lançou Máscara e o álbum Admirável Chip Novo, quebrando todas as barreiras e vendendo centenas de milhares de cópias. O Brasil inteiro cantou suas letras críticas que ensinavam a não se curvar aos padrões.
1: Podem dizer se é rock demais ou não. Pra mim, o que vale é a verdade, o texto, a intensidade. Ninguém precisa me dar permissão pra ocupar o meu lugar.
0: Depois vieram os álbuns Anacrônico, Chiaroscuro, a poesia do projeto Agridoce e a criação do seu próprio selo, Casulo. Ela provou que uma rainha não precisa de permissão para construir o seu próprio castelo. E assim, a menina da Bahia ensinou às crianças e adultos a lição mais valiosa de todas. Não espere a autorização do mundo para ser quem você é. O seu lugar já é seu. Basta

0: som impactante do Kiss aqui na Mundo Livre, sua atitude sonora. I Love It Loud, ainda rolou o Bush com Machine Head. E tivemos hoje nossa maravilhosa Pitty com Admirável Chip Novo e a história dela no Era Uma Vez. Era Uma Vez em um Mundo Livre, né? Chovendo repercussões por aqui, mas antes de trazer essas mensagens da galera, são muitas. Deixa eu comentar aqui o seguinte, que... Ah, cadê o nome dele? O Everson, nosso ouvinte, mandou mensagem aqui no Whats. Olha só, gente, enxame de abelhas criando colmeia em poste na esquina da Getúlio Vargas com a Conselheiro Laurindo. Deixa um alerta aí para os pedestres e motoristas com a janela aberta, tomem cuidado. Valeu, Everson, pelo aviso. Bom, o feriado está chegando aí, né, gente? Dia 12, segunda-feira, e com isso, claro, alguns serviços em Curitiba alteram o funcionamento, né? Por exemplo, não tem aulas, né? As aulas só retomam nas escolas municipais e CMEIs na terça-feira. Na saúde, as unidades básicas ficam fechadas na segunda. Claro, as UPAs ficam abertas normalmente, né? O mercado municipal funciona no sábado, horário normal, domingo também. E na segunda-feira fica fechado, apesar de que normalmente já fecha na segunda, né? Nessa segunda que é feriado, então fica aí também esse aviso. E Armazéns da Família também fecha no domingo e na segunda. Vai pegar ônibus? Aí na segunda-feira os ônibus circulam com a tabela de domingo. Agora sim, vamos lá ver o que a galera tá falando do nosso Era Uma Vez em um Mundo Livre. Surya Odreski, Raimundo, estava aguardando ansiosamente pelo da Pitty. Tô no carro até agora, nem entrei no trabalho. Vocês arrasaram com todas as histórias dessa semana. Minhas preferidas foram do Dave Grohl e o da Pitty. Do Ozzy e do Ace. Ah, amei todos, ela resume aqui. Obrigada por proporcionar essas experiências. Oh, valeu, Surya. Anderson Antônio, a história da Pitty é um verdadeiro exemplo de perseverança e acreditar no seu sonho. Essa aqui chegou de Maringá. A Rosana Baio, que faz o Mundo News lá, até compartilhou aqui com a gente. Adorei, viu? O Lúcio de Maringá falou o seguinte: estou maravilhado com o quadro Era Uma Vez em um Mundo Livre, principalmente quando são histórias de mulheres poderosíssimas, semelhante a Pitty. As mulheres são fantásticas e passou da hora do mundo respeitá-las. Parabéns, Mundo Livre. Por isso sou muito fã dessa rádio. Lois e Valim também por aqui. Temos 6 ouvintes mirins da Mundo. E eles amam a Pitty, mas estão na escola agora. Mas vão adorar ouvir mais tarde a história dela. É isso, Lois. E temos novamente 1h20 e 6h20, tá? A história da Pitty por aqui. Eduardo Santini e Michele Novaes contando que hoje a filha Lara completa 9 anos. Todos os dias vamos para a escola ligados na Mundo. Ela adora as enquetes e está encantada com as histórias do Era Uma Vez em um Mundo Livre. Então, parabéns gigante para você, minha querida Lara. Feliz aniversário, viu? E já que a Lara gosta das enquetes, vamos com a nossa enquete de hoje? Vou fazer alusiva à Pitty, tá? Ela esteve no nosso Era Uma Vez em um Mundo Livre, nada mais justo, né? É ela, a Pitty, Priscila Novaes Leone, esse é o nome real dela, para quem não sabe ainda, né? Quero te perguntar então sobre apelidos. Você tem algum apelido? Tem gente que só te conhece pelo apelido e nem sabe qual é o seu nome verdadeiro? Porque tem muita gente que não sabia, né? Que a Pitty é Priscila Novaes Leone. E aí me conte do seu apelido, quero saber, daqui a pouco eu trago as respostas da galera para a enquete, inclusive a sua. E a gente vai ouvir Green Day juntos também já na nossa próxima sequência.
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O Rapa aqui na Mundo Livre, sua atitude sonora, Hey Joe! Também tivemos o Social Distortion com a nova The Way Things Were. São 8h44 agora. Chegou uma mensagem aqui do Lúcio Mauro, nosso ouvinte. Ele falou assim, ó, corrigindo, o dia do professor vai ser adiantado. Então, CMEIs, escolas públicas municipais vão emendar a segunda e a terça. A terça, porque tá adiantando o dia do professor. E retorno das aulas na quarta. Lúcio, obrigada por me avisar. Eu realmente não sabia disso, não tinha essa informação. Valeu demais aí. Daqui a pouco eu trouxe, né, o que abre e fecha no feriado. Então, essa informação aí que o Lúcio trouxe pra gente, complementando. Valeu demais, Lúcio. Nossos ouvintes sempre ligados, né, em tudo. E olha só, gente, quem passar pelo calçadão da 15 hoje pode encontrar uma atração bem diferente, um piano de cauda no meio do calçadão. É isso aí, da 1h até as 5h, um piano profissional vai ficar lá à disposição do público no Palco das Flores. Quem quiser pode sim se apresentar por ali, né, para quem estiver presente. A programação começa ao meio-dia com o pianista, cantor e compositor curitibano Bernardo Manita. Ele também volta a se apresentar às 18h. E nesse intervalo, então, fica aberto aí para quem quiser arranhar um piano. Muito bem, gente. Hoje, no Era Uma Vez em um Mundo Livre, tivemos Pitty, a nossa Priscila Novaes Leone, nome real aí da Pitty.

O pessoal às vezes nem sabe seu nome verdadeiro, sabe só seu apelido. É o caso dele, que mandou mensagem aqui pelo WhatsApp ali, eu vi escrito assim, Cid o Bruxo. Então, não sei se o nome dele é Cid ou não, mas o fato é que ele me contou aqui que o apelido dele é Bruxo e muitos, ele acredita, nem sabem o nome. Então, se for Cid, eu revelei por aqui, mas talvez não seja também, né? Ele que, aliás, está amando as histórias aí do Era Uma Vez em um Mundo Livre. Luiz Guilherme Fenianos, minha esposa que fala que cada apelido ela sabe da onde é o meu amigo. Um deles Chip, outro Pilha, Fenianos, que é do quartel, e Guincho da família. Agora eu sei, o Michael Rafael Jatzak, que tecla de São José dos Pinhais, falou o seguinte: eu me chamo Michael, e me explicou como é que fala, né? Mas 95% das pessoas me chamam de Maicon, inclusive você, quando mando mensagem na rádio. Sim, é verdade. Acho que ainda ontem, antes de ontem, eu li sua mensagem e falei Maicon, né? Não? Pois é, achei que era. Quando é o nome que gera dúvidas, é legal vocês explicarem pra gente, tá? Daí a gente não erra. Vou tentar lembrar nas próximas vezes, tá bom, Michael? Quem também tá aqui é a Gracilene, meu apelido é Tininha. Muitos amigos, conhecidos e até parentes não sabem meu nome. E aqueles que quando descobriram meu nome não entenderam nada, porque achavam que o apelido era de Cristina ou Cristiane. Minha família começou a me chamar de Tininha quando eu ainda era bebê. E a razão? Não faço ideia. Caramba, que demais, hein? Tô amando. Me conte seu apelido, qual é? E daqui a pouco eu registro a tua participação por aqui. De Bob Dylan.

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0: Ah, isso que é terminar o Mundo News com chave de ouro, hein? Iron Maiden aqui na programação com Wasted Years. Coisas que só o Mundo Livre faz por você, né? Também ouvimos o Sublime, Centuria, tivemos Ira, Black Sabbath, só música boa. 9:06, tô atrasada já. Deixa eu correr aqui então com as últimas participações da galera na enquete de hoje. Tivemos Era Uma Vez em um Mundo Livre com a Pitty, maravilhosa. E o nome real dela é Priscila Novaes Leone. Perguntei então se você tem algum apelido. Tem muita gente que tem apelido e o pessoal nem sabe qual é o nome verdadeiro, né? Aliás, muita gente nem sabia que a Pitty é Priscila, não é? Temos aqui o 10 Toco. 10 a gente já sabe meio que é André, né? E ele explicou que sim. É, no segundo grau, quando ele foi estudar à noite, em 1991, a Juliane, vulgo Nani, mais um apelido aí, né? Me chamou de Dé e pegou. O resto é história. Então, André Stocco virou 10 Toco e sempre participa aqui com a gente. Temos o Igor também. Eu, como japonês, não tem como não ter o belo apelido de Japa. E caiu na risada aqui. Não dá nem pra reclamar, né, Igor? Giovanni Henrique, ou Japa, né, se preferir. O Giovanni Henrique, meu apelido é Brutus, mas sou de boa. Espero que sim, hein, Giovanni? Ainda aqui a Carolina. Meus apelidos sempre derivaram do nome mesmo. Carol, Ká, Caroleide. Mas meu pai, que se chamava Antônio Carlos, todo mundo conhecia ele por Quecho. Acho que é Quecho, né? O Queixo, acho que é Quecho. Andressa Rowe, que eu sempre falei errado, né, Andressa? Ela escreveu aqui que se pronuncia Rowe, porque é alemão. E eu sempre lia Rowe. Mas tudo bem, né, Andressa? Me perdoa, né? Não perdoa não, minha nega. Ela já me contou aqui que o apelido dela é Nega. E ela explica, na minha família são todos loiros, dos olhos azuis, são alemães. Como sou a mais moreninha, me apelidaram de Nega. Tenho esse apelido desde que me conheço por gente. Agora a esposa do meu padrinho também tem o apelido de Nega. Imagina a confusão quando alguém chama Nega. Todo mundo olha, né? Eu conheço várias negas. E é isso, né? Apelido às vezes pega e não tem o que fazer, né, gente? O bom é quando é apelido que a gente gosta, né? Sabe que eu acabo que não tenho. Assim, o pessoal chama de Sil, né? Mas apelido mesmo, na infância até tive, mas não pegou. E é isso, ou é Silvia ou é Sil. Gente, obrigada pela companhia nessa edição do Mundo News. Voltamos na segunda-feira, tá bom? Com mais uma edição do Mundo News. E eu já trazendo mais música boa pra você. Segura!
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0: Excelente sexta-feira para você que está comigo aqui nas ondas sonoras da Mundo Livre FM. Sou Silvia Sprenger, abrindo mais uma sequência cheia de músicas bacanas, como essa aqui, hein? Nirvana, Come As You Are.

0: Ah, o Pink Floyd passando por aqui com Money. Também Legião Urbana na Mundo Livre, Atitude Sonora, Tempo Perdido e a nova do Evanescence, Who Will You Follow? 9:29, bom demais ter a sua companhia nessa sexta-feira. Sim, estamos sextando juntos por aqui e eu já volto trazendo para você aí Kings of Leon e muito mais.
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0: imbatível pra te deixar feliz, hein? James Brown, e numa sexta-feira, vamos combinar, né? Sonzeira, I Got You, I Feel Good, aqui na Mundo Livre, sua atitude sonora. Ainda o Creedence com Have You Ever Seen the Rain. Seguimos, hein? Tem mais coisa boa pra você curtir já já aqui comigo. Coldplay tá na área e tem muito mais.
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0: Rock'n'Roll aqui na Mundo Livre, só de tudo sonora, Celebrity Skin e antes The Cure, com a faixa Close to Me, uma das músicas, né, do The Head on the Door, discaço da banda de 1985. Aliás, qual disco do The Cure não é um discaço, né? Vamos combinar. Esse é um dos mais famosos, né, com músicas que fizeram mais sucesso. Inclusive essa, que apesar de ter essa pegada mais dançante, digamos assim, animada, né, uma melodia animada aí, fala, na verdade, sobre um tema claustrofóbico, paranoico, digamos assim, porque sim, né? Inspirada aí em alucinações que o Robert Smith tinha quando era criança. Pra você ter uma ideia, ele via uma cabeça flutuante que emitia profecias sombrias em um feixe de luz no corredor de casa, minha gente. Que coisa, que pira, né? Pois bem, seguimos por aqui na programação da Mundo. Vou trazer para você já já Red Hot Chili Peppers. E bora saber também o que rola no Rock and Roll amanhã, nesse sábado? Já te conto, fica aí.
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4: Bom dia, uma ótima sexta-feira para você que me acompanha aqui nas ondas sonoras da Mundo Livre FM. Eu sou Silvia Sprenger e vou trazer agora para você Red Hot Chili Peppers, Californication.

0: aqui na Mundo Livre, sua atitude sonora, se curtiu live. Tem Light on the Riverside, ainda tivemos Depeche Mode com It's No Good. E a Pete trouxe nossa sobremesa já, som novo dela, que é a nossa estrela hoje do Era Uma Vez em um Mundo Livre. Chegou uma mensagem que me encheu de medo por aqui, de susto. É o Tom Ritter, olha o que ele escreveu. Silvia, não estou gostando dessa programação da Mundo Livre. Levei um susto, claro, né? Mas aí ele explicou, porque tá muito boa. E eu não tô conseguindo me concentrar no trabalho. Eita, você que lute, Elton Ritter. Vamos lá, porque segue a programação bacana. Mas antes, deixa eu chamar aqui o Januzzi, porque ele tá aqui para trazer os destaques do meio-dia Paraná de hoje. Não é isso, Januzzi? Bom dia.
1: Oi, Silvia, tudo bem? Bom dia para você, pro ouvinte da Rádio Mundo Livre. Primeiro que eu quero concordar com o Elton, viu? Quando a gente começa a ouvir o Mundo Livre, a gente não consegue parar. E aí a gente tem trabalho para fazer, coisa para resolver e não consegue parar. Então, eu concordo, tá muito boa essa programação, viu,
0: como
1: Silvia?
0: Eu falei para ele, vocês que lutem, né?
1: Exatamente. E que continue assim, porque é sensacional a programação do Mundo Livre.
0: Ah, obrigado.
1: Gente, queria passar por aqui para convidar o ouvinte da Rádio Mundo Livre para acompanhar no Meio Dia Paraná a partir de 11h45. Estou na redação da RPC aqui, junto com o jornalismo da RPC, preparando o jornal que entra no ar hoje para deixar você bem informado com aquilo que acontece em Curitiba, região metropolitana, aquilo que é destaque no nosso estado. E a gente vai falar bastante que o Paraná está em alerta para temporais nesta sexta-feira. A Defesa Civil avisa que o risco é alto, principalmente em Curitiba e na região metropolitana, no litoral e nos Campos Gerais. A previsão é de chuva forte, vendaval e até granizo. E tudo isso pode acontecer em pouco tempo. Por quê? Porque a temperatura sobe bastante hoje, chegando perto dos 30 graus. A gente vai explicar o que está por trás dessa mudança e que horas que isso deve acontecer. No meio-dia Paraná, a partir de 11h45. E com a chegada do feriadão, muita gente está já de malas prontas para pegar a estrada, expectativa de movimento intenso nas rodovias do Paraná. Na segunda-feira, o fluxo pode ser até 34% maior em alguns trechos. E como algumas escolas emendam com o feriado do Dia do Professor, que é jogado para terça-feira, tem gente que está de folga aí. Verdade. Até terça, volta a trabalhar só na quarta, por isso o feriado ele passa a ser prolongado para alguns alunos e
0: Opa, acho que perdemos o Januzzi. É isso, gente, internet. Mas tudo bem, ele conseguiu passar o recado, então vamos ficar de olho no meio-dia Paraná, porque temos aí esses alertas de temporais e tudo mais, né? Então é bem importante termos a informação. Seguimos por aqui, hein? Vou trazer para você Queen, A Kind of Magic, abrindo nossa próxima sequência.
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0: Mundo Livre, sua atitude sonora. Som do Inexus, Original Sin. Também tivemos Titãs trazendo um pouco de desordem para essa nossa sexta-feira. E ainda Foo Fighters com a nova Window. 10 horas e 45 minutos. E aí, tá se preparando pro feriadão? Vai viajar? Vai ficar de boas por aqui na chuvosa Curitiba? Não tem muito como escapar da chuva, né? Porque a chuva, na verdade, tá em todas as regiões próximas da gente. A não ser que você vá para mais longe, daí tudo bem, né? Mas aqui nas regiões mais próximas, não tem muito como escapar, gente. Vamos virar sapos. Vamos lá, porque eu tenho mais música boa para você, Rolling Stones, chegando. E antes eu trago uma boa notícia para um ouvinte que vai se dar muito bem. Tem resultado. Segura aí.
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0: Tô por aqui, hein?
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0: Adoro esse som, minha gente. Aqui na Mundo Livre, sua atitude sonora. Marvin Gaye com Tammy Terrell, Ain't No Mountain High Enough. Ainda o Duran Duran com a classuda Come Undone. Eu tô indo, viu? Me despeço com essas hoje. A Flavinha tá chegando daqui pra frente, é com ela. Então, um beijo bem grande pra você. Uma ótima sexta fire. E amanhã a gente se encontra, tá? Sabadão, tô por aqui. E claro que eu quero sua companhia. Beijo pra você. Tchau.
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0: Oiê, sextamos! Flávia Rocha chegando aqui na Mundo e te acompanho a partir de agora. Um ótimo dia pra você. Bora começar com Faith No More, Falling to Pieces.

0: Mundo Livre, sua atitude sonora com Iron Maiden, The Number of the Beast. Pra gente já fazer o esquenta, né? Pro showzaço que rola da banda dia 28 na Arena da Baixada em Curitiba. Ainda por aqui rolou Skank, Três Lados, e estamos só começando juntos essa sexta-feira, agora 11h17, já tá chegando o Flow, com 10 sons na sequência, bora curtir.
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3: Após 15 anos sem disco novo, o Social Distortion voltou em grande estilo com Born to Kill. O lançamento revisita a estética do início da banda e traz atitudes sonoras como The Way Things Were, que você ouve aqui na Mundo Livre.
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0: Mundo Livre, sua atitude sonora, vozeirão incrível de Steven Tyler aqui no Flow com Aerosmith, Living on the Edge. Também rolou Offspring, Can't Repeat, Capital Inicial Independência e a herdeira de Dave Grohl, Violet Grohl, por aqui com Bug in the Cake. 11 horas e 41 minutos, este é o Flow com 10 sons direto. Bora seguir agora com Sir Elton John, I'm Still Standing.
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0: Mundo Livre, sua atitude sonora, fechando essa edição do Flow. R.E.M., Shiny, Happy People. Também Mr. Big, To Be With You, com recado de Eric Martin por aqui. To Be With You, grande clássico da banda. E antes, Engenheiros do Havaí, Infinita Highway. Tem mais Mundo Livre Flow, com 10 sons sem intervalos, ainda hoje na programação e mais duas edições, tá? Bom, tá chegando por aqui o horário eleitoral, já que temos segundo turno, né, neste ano. E já, meio-dia e 10, a gente se encontra de novo. Tem Mundo Livre à la carte te esperando. Venha almoçar comigo.
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Meio-dia e 14, uma ótima tarde. Sejam bem-vindos ao Mundo Livre à la Carte, sempre servindo para você aquela horinha recheada de deliciosos sons. Por aqui, chefe Flavinha, na cozinha, comandando o menu mais saboroso do seu rádio em três tempos apetitosos. Entrada, prato principal e sobremesa. Dia Mundial do Ovo. Essa data é celebrada anualmente na segunda sexta-feira de outubro. Portanto, neste 2026, hoje, dia 9, é o Dia Mundial do Ovo. Ovo mexido, ovo cozido, ovo frito, gemada, gema mole, gema dura. Como é o seu ovinho perfeito? Me conta por aqui, chega mais. Vem almoçar comigo e saborear o nosso cardápio do dia. Começamos com o Goo Goo Dolls, Iris. Bom apetite.

0: 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Este é o Mundo Livre à la carte, trazendo delícias sonoras para apimentar o seu almoço. Aquele almoço de sexta-feira, com a cabeça e os pezinhos lá no fim de semana. Aliás, feriado, né? Fim de semana com feriado, fim de semana prolongado. Por aqui, a gente curtiu no bloco de entrada Genesis, Invisible Touch, prato novo no cardápio, com Jota Quest e Negrali, uma releitura de um clássico nacional, Descobridor dos Sete Mares, homenagem a Tim Maia, Ozzy Osbourne com Perry Mason e Goo Goo Dolls, Iris. Por aqui, nossos clientes já estão chegando, começando o nosso almoço sonoro, e hoje comentei que é o Dia Mundial do Ovo e perguntei como é o seu ovinho perfeito. Esperando sua mensagem por aqui, a Michelle Schmidt falou o seguinte: boa tarde, chefe Flavinha. Amando Ozzy já no início, e o Danilo tá na mesma curtição. O Danilo, filhinho da Michelle. Depois da história da segunda, ela tá se referindo ao Era Uma Vez Mundo Livre que tivemos com o Ozzy. Ela falou que teve que colocar vídeos para ele assistir. E quanto ao ovo, hoje será cozido com a gema bem durinha. Mandou a foto, inclusive, e falou que estão quase prontos. A minha versão também é gema durinha, viu? O Sandro, boa tarde, chefe Flavinha. Enquete saudável. Eu em casa consumo ovo cozido nas minhas refeições, a nutricionista mandou. Mas eu gosto mesmo frito com pão, um x-egg com hambúrguer, queijo e sem salada. Quem mais? Luciano, fala, chefe Flavinha, casal Luz na área. Fazendo um bate-cabeça aqui na cozinha, pirando o cabeção com a sonzeira. Abraço e ótimo final de semana prolongado pra nós. Valeu, Lu, abraço pra vocês. Marcos Cardenas também. Flavinha, cheguei em cima da hora, mas já vou pegar minha mesa cativa perto dos banheiros. Bom fim de semana. Nossos banheiros são limpinhos, Marcos, cheirosinhos. Depois da nossa entradinha de respeito, é claro, tô esperando sua mensagem também, me contando como é o seu ovinho perfeito. E já já eu volto com o nosso prato principal.
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0: Mundo Livre, sua atitude sonora, matando a fome dos seus ouvidos no Mundo Livre à la carte. Prato principal por aqui, inclusive com beijinho no prato principal, afinal, hoje é sexta-feira, já pode, né? Curtimos Eric Clapton, Leila, o Rapa, Monstro Invisível, Avril Lavigne, Nobody's Home e Kiss, nosso beijinho do prato principal, We Are One. Meio-dia e 54, hoje é o Dia Mundial do Ovo e a galera tá contando como é o seu ovinho perfeito. A Rosana Gebur falou o seguinte: oi Flavinha, boa tarde. Meu ovo sempre precisa ser cozido e durinho. Bem diferente de quando eu ouço We Are One do Kiss, quando fico molinha. É de derreter corações. Milena Oliveira, bom dia chefe Flávia, saindo do trabalho para adentrar ao almoço sonoro. Para mim e pro meu filho, é só esquentar o ovo e colocar sal, estilo bem lagarto. Temos mais um lagarto por aqui, o Everson Lagartauro. Everson Dinossauro falou que ovo, uns três. Só ovinho quente ali com uma colherzinha e sal. Se for frito, a gema é mole, põe no pão ali para dar uma chunchada. E ele falou que é o lagarto, Everson Lagartauro. O Olsen, melhor ovo. Quebra um ovo numa tigela, põe uma colher de sopa de maionese e uma colher de sopa de azeite. Bate e põe no micro-ondas por um minuto. Melhor ovo do mundo. Fiquei curiosa com a textura desse ovonese aí que o Olsen mandou pra cá. Andriele Kleina esteve mais cedo aqui no estúdio da Mundo com a pequena dela, a Júlia, fofíssima. Vieram buscar a sua capivarinha aqui da Semana das Crianças da Mundo. Flavinha, obrigada pelo carinho com a Júlia. E respondendo a enquete, a versão de ovo preferida da Júlia é a minha omelete de ovos caipiras, direto da chácara da vó Natália e do vô Pedro. Beijos, indo pra escola, faceira, com a camiseta da Mundo. Valeu, Andri. Beijão aí pra você e pra Jujuba, fofíssima. Meio-dia e 55, tô esperando também sua participação por aqui. E já já a gente vai curtir os docinhos do almoço de hoje. 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

0: Mundo Livre, sua atitude sonora, matando a fome dos seus ouvidos no Mundo Livre à la carte. Nosso bloco de sobremesas irresistíveis por aqui. Esse último prato, aquele que você fica na dúvida, será que eu quero, será que não quero? E aí a sobremesa te olha e pergunta, don't you want me, baby? Human League, pra fechar o nosso Mundo Livre à la carte de hoje. Ainda Arctic Monkeys, Opening Night. E aquele prato paradisíaco com Led Zeppelin, Stairway to Heaven. 1:16, e por aqui hoje falamos sobre como é o seu ovinho perfeito, já que hoje é o Dia Mundial do Ovo. A Mônica Adriane. Boa tarde, Flavinha. Para mim, o ovo cozido é com gema mole e sal. Lembro da infância, minha mãe fazia. Manda beijo para minha neta roqueira, Valentina. Beijão para Valentina. Valeu, Moni. Sueli Moreira. O ovo que eu gosto é o ovo mexido que meu marido faz. É saboroso demais. E a Kátia, para fechar por aqui, amo ovo de qualquer jeito, mas o molinho é meu preferido. Com uma torradinha, então... Eu adoro ovo também, gente. Não dá pra ficar sem, né? Bom, por hoje é isso. Agradeço a presença e preferência. Segunda-feira tem mais um almoço sonoro delicioso pra você saborear no volume máximo. Até lá.
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0: Uma vez, em uma terra de sol radiante e batuques alegres chamada Bahia, uma garotinha pequena em estatura, mas gigante em sonhos. Seu nome era Pitty. Enquanto as ruas dançavam ritmos suaves, o coração de Pitty batia num tom diferente. O trovão do rock and roll. Ela ouvia as guitarras de Rita Lee, Ramones e Faith No More e sabia que o seu destino não era sussurrar, mas cantar bem alto.
1: Eu não quero só sussurrar. Eu tô aqui, nas ruas de Salvador, e sei exatamente o que a gente precisa ouvir e gritar agora.
0: Pitty cresceu sem pedir licença a ninguém. Para ajudar nas despesas da casa, ela aceitava todo tipo de trabalho. Virou garçonete, vendedora de sanduíche na praia e atendente. Mas o seu coração pertencia ao rock. Primeiro, assumiu as baquetas na bateria da banda punk feminina X. Depois, virou a voz potente do grupo Hardcore em Coma. E para gravar as primeiras músicas da banda, teve uma sacada de mestre. Trabalhava como recepcionista em um estúdio de som e negociava horas preciosas de gravação na calada da madrugada.
1: Me dá só mais umas horinhas aqui no estúdio de madrugada? Eu mesma vou gravar esse som do meu jeito. Ninguém vai me calar.
0: Ela estudou música na universidade, reuniu seus fiéis cavaleiros e músicos baianos e viajou para a grande cidade do Rio de Janeiro com uma mala cheia de composições corajosas. Ela queria mostrar que a Bahia também era berço e trono do rock pesado. Mas ao chegar ao castelo das grandes gravadoras, os guardiões do mercado se assustaram e disseram:
2: Essa música é pesada demais. Pesada, a guitarra é suja. Uma menina baiana não pode ocupar os primeiros lugares das rádios com rock tão contundente.
0: Eles queriam que ela suavizasse a sua voz, que mudasse o seu estilo e seguisse a onda pop da época. Exigiram que ela desistisse de lançar a canção Máscara como seu cartão de visitas. Irá a jovem garota suavizar quem ela é para ser aceita? Irá Priscila dobrar os joelhos para os gigantes do reino? Ou peitará o destino com a sua própria verdade?
1: Eles dizem que o rock é pesado demais, mas eu não vou suavizar uma linha sequer. O meu cartão de visitas é Máscara.
3: E o importante é ser você, mesmo que seja.
0: Pitty bateu o pé. Ela não suavizou uma nota sequer. Lançou Máscara e o álbum Admirável Chip Novo, quebrando todas as barreiras e vendendo centenas de milhares de cópias. O Brasil inteiro cantou suas letras críticas que ensinavam a não se curvar aos padrões.
1: Podem dizer se é rock demais ou não. Pra mim, o que vale é a verdade, o texto, a intensidade. Ninguém precisa me dar permissão pra ocupar o meu lugar.
0: Depois vieram os álbuns Anacrônico, Chiaroscuro, a poesia do projeto Agridoce e a criação do seu próprio selo, Casulo. Ela provou que uma rainha não precisa de permissão para construir o seu próprio castelo. E assim, a menina da Bahia ensinou às crianças e adultos a lição mais valiosa de todas. Não espere a autorização do mundo para ser quem você é. O seu lugar já é seu. Basta

0: Ramones aqui na Mundo Livre, Poison Heart, também rolou Wizard, Buddy Holly, Fixes, Where Is My Mind e a Pitty Me Adora, já que ouvimos mais uma historinha aqui do Era Uma Vez, Mundo Livre, com a história da baiana Priscila Leone, a nossa querida Pitty. E tem mais, hein? Às 6h20 da tarde, Era Uma Vez, Mundo Livre. Agora 1h41.
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0: 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Queen, Crazy Little Thing Called Love. Barão Vermelho, pro dia nascer feliz. 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Tá fácil, hein? É só ficar ligado 100% do tempo aqui na Mundo Livre. 2:02, já eu volto.
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0: 2:06, estamos juntos aqui na programação da sua Atitude Sonora. Eu, Flávia Rocha, tô contigo agora com Fleetwood Mac, tem Dreams.

0: Aí na Mundo Livre, Legião Urbana, a perfeição. E antes rolou Oasis, Whatever. E a nova do Cage the Elephant, Dying in Reverse. E falando em Oasis, gente, rolou nessa semana um episódio, né? Era uma vez Mundo Livre com Oasis. E você que perdeu, pode ouvir novamente lá no site, hein? mundolivrefm.com.br. Tem um link lá na página podcasts com todos os episódios que já foram ao ar nesta semana. Hoje estamos curtindo a historinha da Pitty. Amanhã tem mais um artista preparadíssimo aí pra você. E na segunda-feira teremos também as reprises de todos os artistas, hein? Era uma vez Mundo Livre, nosso podcast especial aqui na Semana das Crianças, na sua Atitude Sonora.
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0: Demais, sonzeira aqui na Mundo com o Audioslave, Be Yourself, de Ferreiro com a nova Fim do Mundo e ainda rolou Green Day, Welcome to Paradise. Agora é 2h39.
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0: As boas vibrações aí pro seu fim de semana prolongado que tá se aproximando. Fechando meu horário por aqui, Bob Marley, Get Up, Stand Up. Eu, Flávia Rocha, agradeço pela companhia. Amanhã a gente se encontra cedinho, tá? Na programação, a partir das 6 da manhã. Já estarei por aqui, claro que conto com a sua companhia. Te deixo agora com Diana Vieira. Ótima sexta-feira pra você. Sextamos. Fica bem por aí. Tchau, tchau.
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5: Olá, uma excelente tarde. Estamos juntos nas ondas sonoras da Mundo Livre. E agora é comigo, Diana Vieira. Estamos em véspera de feriado, né, minha gente? Bora começar hoje ao som de Kim.

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0: Mundo Livre com AC/DC, Jailbreak, Titãs, a melhor banda de todos os tempos, Silverchair, Anna Song e King, Somewhere Only We Know. Essas as primeiras do meu horário desta sexta. Bora juntos? Agora são 3h18 e eu volto já com o nosso Mundo Livre Flow.
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0: Mundo Livre com Ozzy Osbourne, Mama, I'm Coming Home. Você ouviu também Peter, Bjorn and John com Young Folks e Fine and Cannibals, She Drives Me Crazy. Assim a gente fechou essa edição do nosso Mundo Livre Flow, sempre 10 sons direto pra você. Depois desse break eu trago mais, não vai perder. 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
0: Já estamos de volta. Excelente sexta pra você que segue comigo, Diana Vieira, curtindo a programação da Mundo Livre. Tô contigo por aqui até às 7 da noite. Bora de U2 abrindo essa hora com Pride.

0: Mundo Livre trazendo Linkin Park, Numb, Evan Halen, Can't Stop Loving You. Pra fechar esse bloco, agora são 4h24.
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0: Mundo Livre com Matchbox 20 Unwell. Pra fechar bem demais aqui esse bloco, agora são 4h43. Tá chegando aí pela frente o som do The Doors, vai rolar também Jet. E na sequência, às 5 da tarde, o nosso Por Dentro do Mundo. Então, continua ligado.
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0: Mundo Livre com Jet, Are You Gonna Be My Girl? Pra fechar essa hora de programação, rola também Chris Stapleton, Tennessee Whiskey e The Doors, Roadhouse Blues. Excelente tarde pra você, boa sexta. Agora são 5 horas em ponto. Tá chegando Por Dentro do Mundo aqui depois desse break com música e informação. Fica aí.
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Já de volta, ótimo fim de tarde, boa sexta para você acompanhando a programação da Mundo Livre nesse 9 de outubro. Eu sou Diana Vieira, tô contigo até às 7 e tá começando agora o nosso Por Dentro do Mundo, sua revista no rádio. Temos música, notícia, você participando também através do nosso WhatsApp. E eu vou dando a largada hoje, trazendo aí Lynyrd Skynyrd.

0: Mundo Livre trazendo aí Eminem com Without Me e Rolling Stones Brown Sugar, agora 5h23. Gente, infelizmente estamos acompanhando uma situação que gera muita preocupação numa escola municipal, né, numa CEMEI, no bairro São Brás, em Curitiba. Um homem armado com uma faca pulou o muro e invadiu o Centro Municipal de Educação Infantil no bairro São Brás na tarde desta sexta-feira, e ele mantém cerca de 20 crianças reféns dentro de uma sala de aula. A área foi isolada e o Batalhão de Operações Policiais Especiais está no local para negociar com esse homem. Familiares dos estudantes estão sendo acolhidos por equipes da Prefeitura de Curitiba. Uma equipe da RPC está no local fazendo atualizações e a gente espera que a situação se resolva da melhor forma possível, né? A região está isolada para tentar garantir a segurança dessas crianças que estão sendo mantidas reféns por esse homem armado com uma faca que entrou aí num CEMEI no bairro São Brás, em Curitiba. É bom que você também evite a região do São Brás. Qualquer novidade, a gente traz aqui também na programação da Mundo Livre.
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0: Mundo Livre, sua atitude sonora, Sugar Ray, Every Morning, Somber, Back to Friends, Alice in Chains, Heaven Beside You. O nosso ouvinte Marcos Aguiar escrevia aqui: Diana, boa tarde, será que tá tocando Alice in Chains ou Nirvana? Essas são as bandas que ele confunde, né? Duas aí do movimento grunge. A gente até fez uma enquete sobre isso uma vez, vale um dia desses tentar renovar a enquete, né? Valeu, Marcos. Antes rolou System of a Down com Chop Suey. Agora são 5h44, tô recebendo também mensagem aqui do Adriano Fressato. Diana, boa tarde, sabia que você é a nossa Diana preferida? Aproveitando sua imensa influência, manda um abraço para São Pedro, pede para ele maneirar nessa chuva, tá difícil de trabalhar. Pois é, Adriano, ainda não tô com esse poder todo não, mas valeu aí pela confiança. No bloco anterior, tínhamos ouvintes reconhecendo a música do filme Carros, né, do Relâmpago McQueen. A Denise Cusec tava escrevendo: que legal a música que toca no desenho Carros, sou apaixonada por trilhas de desenho, eu e a minha filha Elisa. O Guilherme também estava reparando por aqui, o Wilson, né? A gente ouviu o Tom Cochrane com Life is a Highway. A Adri Neves, né, já separou essa estrategicamente aí pra gente, já no clima do Dia das Crianças, algumas faixas que os nossos ouvintes mirins vão reconhecer dos seus desenhos preferidos, e os adultos também, né? É verdade. O Flávio Dranca também deixando seu alô. Quem mais com a gente? Guilherme Garrido. Diana, que saudades de te ouvir. Essa semana foi muito puxada, mas eu divulguei a Mundo Livre para além mares. A Mundo Livre chegou a Brighton, na Inglaterra. Que chique, hein, Guilherme? É isso aí, né? Nossos ouvintes são assim. Saem convertendo novos ouvintes para a Atitude Sonora. Nilson Fleischmann também por aqui. Diana, tô por aqui ouvindo a melhor rádio, só esperando, né, para tomar aquela geladérrima para decretar o feriado, né, Nilson? E olha só, temos notícia: o Slayer anunciou uma edição especial e limitada em vinil de Raining Blood, o álbum que completa 40 anos em 2026 e é considerado um dos trabalhos mais influentes da história do thrash metal. Essa novidade vai chegar no dia 20 de novembro em versão especial com líquido vermelho incorporado ao disco e também uma animação visual. Lançado originalmente em 7 de outubro de 1986, Raining Blood marcou a primeira parceria do Slayer com o produtor Rick Rubin e o início, né, da trajetória da banda pela American Recordings. Voltamos já com muito mais, hein? Já vou te contar que tem Pink Floyd te esperando, abrindo o próximo bloco, então não vai perder.
1: De Eric Clapton.

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6: O Temper City já nasceu sendo sucesso. O single de estreia da banda, Self-Aware, viralizou no TikTok, entrou pra Billboard Hot 100 em menos de 2 meses e também faz parte da programação da Mundo Livre.
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0: Mundo Livre com Foo Fighters, Learn to Fly. Rolou também Nirvana, Lake of Fire e Engenheiros do Havaí. Até o fim. Bora de notícia. O criador do Orkut compartilhou uma carta aberta no site oficial da plataforma pedindo apoio para construir uma internet mais humana. O engenheiro de software lançou uma petição online para reunir pessoas interessadas em alternativas às redes sociais atuais, sugerindo a criação de um projeto que promete comunidades e pessoas reais no lugar de algoritmos. O texto compartilhado por Orkut questiona o modelo de negócios que ganhou força nas últimas duas décadas. Para o engenheiro, a busca constante por atenção transformou usuários em alvos de publicidade e mecanismos de engajamento, prejudicando as relações e contribuindo para problemas como isolamento e ansiedade. O desenvolvedor também chama a atenção para os desafios trazidos pelo avanço da inteligência artificial, incluindo a disseminação de bots, deepfakes e conteúdos sintéticos. Se você quiser apoiar essa iniciativa, pode acessar o site oficial do Orkut e procurar a petição online. Essa petição foi criada para medir o interesse do público em uma internet, em uma rede social mais voltada às conexões humanas. E aí, será que funcionaria uma volta do Orkut repaginado? Você tem saudades do Orkut? A pergunta hoje vai para quem viveu essa fase, né? Me conta aqui uma comunidade da qual você participava no falecido Orkut, para a gente matar as saudades. Deixo aqui um beijo para Andriele Kleina. Diana, querida, estivemos na rádio hoje para receber o presente da Júlia. E aproveito para comentar, né, a notícia sobre Slayer no bloco anterior. Eu vou levar o meu sobrinho Matheus para prestigiar o show deles em São Paulo em dezembro. Beijo então pro Matheus, que é sobrinho da Andriele Kleina, que é também mãe da Julinha, nossa querida ouvinte mirim. Luciano Gomes escrevia aqui que se a Mundo Livre fosse uma pessoa, ele dava um abraço na Mundo Livre agora. Acho que tava curtindo a programação. E a Luciana tava presa no trevo do Atuba, reportando causa, que mandou até imagens. Coragem aí, Luciana. Seguinte, gente, eu volto já com o nosso replay Mundo Livre, né? Pra gente ouvir de novo aquela que os ouvintes mais deixaram os seus likes pelo nosso aplicativo. Então não perde, é rapidinho. 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
0: Já de volta com o nosso Por Dentro do Mundo, excelente fim de tarde, boa sexta para você que segue comigo, Diana Vieira, até às 7, curtindo música e informação. Chega agora o nosso Replay Mundo Livre.
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0: Mundo Livre, sua atitude sonora, Depeche Mode, Strange Love, U2, Silêncio, a nova do U2 na programação, e ainda tivemos Black Sabbath com Changes. Essa foi nosso replay de hoje, né? Ouvimos de novo, ela voltou aqui no replay porque foi a mais curtida pelos ouvintes ao longo do dia, pelo aplicativo e também pelo site. São 6h22 e o criador do Orkut lançou uma petição online por uma internet mais humana. Será que vem aí um retorno desta saudosa rede social? Ouvintes que viveram a época compartilham, né, o que sentem saudade no Orkut. Aqui o Christian, Diana, minha amiga, sentimos muita falta do Orkut e de uma vida em que as pessoas se relacionavam muito mais. A rede social acabou afastando as pessoas de um convívio mais humano. Aqui o Eric, também participando. Diana, uma comunidade que eu participava no Orkut era o meu sonho, e que era o meu sonho dirigir o Inter 2. Muito boa. A Estela, eu participei de várias comunidades clássicas do Orkut, mas a que mais me marcou foi a que dizia: sou emo, e daí? Aqui o Hector Felipe, o principal do Orkut é que a gente tirava um tempinho para se conectar com os amigos, e as pessoas eram mais carinhosas, né, com os depoimentos, e a gente não tinha uma vida na internet, apenas uma passagem rápida. É o que mais faz falta aí daquela época. O Adriano Fressato, gostei da ideia, hein, um Orkut Light junto com o retorno do ICQ, vai que dá certo. Aqui a Márcia Demchuk, olá, eu tenho saudade da fazendinha do Orkut, eu competia com o meu sobrinho, chegava a levantar de madrugada para fazer essa colheita. Muito bom, e você, hein? Tem alguma boa lembrança aí dessa época do Orkut? Que comunidade você participava? Tô esperando a sua mensagem, sua participação aqui junto comigo. E olha só, tá chegando o nosso Era Uma Vez em um Mundo Livre. Sim, logo depois desse break, a gente traz aqui a história da Pitty na temporada 2026 aí do Era Uma Vez em um Mundo Livre. Então chama as crianças pra curtir junto, hein? É daqui a pouquinho, depois desse break.
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7: Notícias de alterações no trânsito para depois do feriado, hein? Você que costuma passar pelo bairro Portão, o cruzamento das ruas Pedro Colleri e Vital Brasil terá o trânsito operado no sistema Pare e Siga, com circulação alternada nos dias 13 e 14 de outubro para continuidade das obras do novo Inter 2. No sítio cercado, a rua Roberto Dalla Barba passará a ter sentido único de circulação a partir de terça, no trecho da rua Ana Maria Foggiato Roda, em direção à rua Júlia Fessi de Melo.
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0: uma vez, em uma terra de sol radiante e batuques alegres chamada Bahia, uma garotinha pequena em estatura, mas gigante em sonhos. Seu nome era Pitty. Enquanto as ruas dançavam ritmos suaves, o coração de Pitty batia num tom diferente, o trovão do rock and roll. Ela ouvia as guitarras de Rita Lee, Ramones e Faith No More e sabia que o seu destino não era sussurrar, mas cantar bem alto.
1: Eu não quero só sussurrar. Eu tô aqui, nas ruas de Salvador, e sei exatamente o que a gente precisa ouvir e gritar agora.
0: Pitty cresceu sem pedir licença a ninguém. Para ajudar nas despesas da casa, ela aceitava todo tipo de trabalho. Virou garçonete, vendedora de sanduíche na praia e atendente. Mas o seu coração pertencia ao rock. Primeiro, assumiu as baquetas na bateria da banda punk feminina X. Depois, virou a voz potente do grupo Hardcore em Coma. E para gravar as primeiras músicas da banda, teve uma sacada de mestre. Trabalhava como recepcionista em um estúdio de som e negociava horas preciosas de gravação na calada da madrugada.
1: Me dá só mais umas horinhas aqui no estúdio de madrugada? Eu mesma vou gravar esse som do meu jeito. Ninguém vai me calar.
0: Ela estudou música na universidade, reuniu seus fiéis cavaleiros e músicos baianos e viajou para a grande cidade do Rio de Janeiro com uma mala cheia de composições corajosas. Ela queria mostrar que a Bahia também era berço e trono do rock pesado. Mas ao chegar ao castelo das grandes gravadoras, os guardiões do mercado se assustaram e disseram:
2: Essa música é pesada demais. Pesada, a guitarra é suja. Uma menina baiana não pode ocupar os primeiros lugares das rádios com rock tão contundente.
0: Eles queriam que ela suavizasse a sua voz, que mudasse o seu estilo e seguisse a onda pop da época. Exigiram que ela desistisse de lançar a canção Máscara como seu cartão de visitas. Irá a jovem garota suavizar quem ela é para ser aceita? Irá Priscila dobrar os joelhos para os gigantes do reino? Ou peitará o destino com a sua própria verdade?
1: Eles dizem que o rock é pesado demais, mas eu não vou suavizar uma linha sequer. O meu cartão de visitas é Máscara.
3: E o importante é ser você, mesmo que seja.
0: Pitty bateu o pé. Ela não suavizou uma nota sequer. Lançou Máscara e o álbum Admirável Chip Novo, quebrando todas as barreiras e vendendo centenas de milhares de cópias. O Brasil inteiro cantou suas letras críticas que ensinavam a não se curvar aos padrões.
1: Podem dizer se é rock demais ou não. Pra mim, o que vale é a verdade, o texto, a intensidade. Ninguém precisa me dar permissão pra ocupar o meu lugar.
0: Depois vieram os álbuns Anacrônico, Chiaroscuro, a poesia do projeto Agridoce e a criação do seu próprio selo, Casulo. Ela provou que uma rainha não precisa de permissão para construir o seu próprio castelo. E assim, a menina da Bahia ensinou às crianças e adultos a lição mais valiosa de todas. Não espere a autorização do mundo para ser quem você é. O seu lugar já é seu. Basta

Som dos Ramones, aqui na Mundo Livre, Pet Sematary, Pete com máscara, né? Depois do Era Uma Vez em um Mundo Livre, contando a história da Pete. E eu trago atualizações sobre aquela situação tensa no CEMEI, no bairro São Brás, em Curitiba. O homem armado, que mantinha 13 crianças e 2 professores reféns, armado com uma faca, né, foi morto pela polícia depois de mais de 2 horas de tentativas de negociação. As crianças foram resgatadas e, conforme a PM, nenhuma criança ficou ferida. Você encontra a cobertura mais completa na RPC. Depois de grande preocupação, né, o importante é que as crianças não ficaram feridas, foram todas resgatadas. Aliviada por aqui, posso voltar a falar do Dia das Crianças, né, da nossa programação do Dia das Crianças. A gente ouviu então a história da Pete no Era Uma Vez em um Mundo Livre. O Rafael comentava por aqui: Diana conhecia a Pete quando ela trabalhou numa loja que ficava do lado da praça de alimentação no shopping Iguatemi, e a gente faltava aula para ficar tietando, trocando ideia com ela. Ela sempre foi sensacional e muito profissional. Márcia Ronalda também com a gente: demais essas contações de histórias. Eu chamei a Sara para ouvir junto comigo. Ela mandou aqui uma imagem da Sara vestida de bruxinha. Acho que tinha uma festa de Halloween aí, a Sara. O Maurício Martins também estava curtindo muito a história da Pete. E o Maurício Choinski: parabéns pela homenagem à Pete. Ficou lindo. Não tem nem o que dizer. Essa mulher é sensacional. Um exemplo. E, minha gente, amanhã temos, né, vai pro ar a última historinha, né, do Era Uma Vez em um Mundo Livre nessa temporada 2026, e vamos contar para vocês a história dos Paralamas do Sucesso. São horários diferentes amanhã. Eu acho que 4 da tarde é um horário que vai pro ar nesse sabadão. Mas, ó, fique ligado na programação. E lembrando, né, a gente vai também reprisar todas as histórias que foram pro ar nessa semana, na segunda-feira, dia 12 de outubro, Dia das Crianças, né? Então, nossa programação especial será toda reprisada na segunda, né? Programação super especial aí nesse feriado de 12 de outubro. E, claro, as histórias todas estão sendo disponibilizadas também no nosso site em podcast, o mundolivrefm.com.br. Tô coletando ainda aqui as mensagens dos ouvintes que participam da nossa enquete de hoje, né? Saudades do Orkut você tem? Do que você mais sente saudade e que comunidade você participava? Voltamos já e eu vou coletar ainda as últimas participações dos ouvintes aqui para trazer para você. Segura aí. De Kate.

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4: Este som da Dexter and the Moon Rocks tem uma definição de gênero própria. A banda batizou seu estilo musical de grunge espacial do Velho Oeste. O nome pegou tanto que virou o título do EP. A explosão da banda veio quando Freaking Out levou o grupo até a Billboard Hot 100 e até a programação da Mundo Livre.
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0: Mundo Livre com Third Eye Blind, Semi-Charmed Life, e ainda rolou Incubus Drive. Francis Rosa, inclusive, estava reconhecendo aqui que essa música é da animação Tá Dando Onda, né, do Incubus. E ela sugeria que a gente fizesse um programa inteirinho com músicas de desenhos e filmes infantis para o Dia da Criança. Anotada a sugestão, Francis. Gente, o criador do Orkut lançou uma petição online por uma internet mais humana, uma rede social mais voltada à conexão real, menos ligada a algoritmo, né? Será que o Orkut poderia voltar? Ouvintes compartilhavam do que sentem saudades aí dessa época. Elisângela participava muito das comunidades dos artistas que ela gosta. Nívia Couto lembrou aqui de uma comunidade do Orkut que marcou Solteiras de Curitiba. O Rafael criou a sua própria comunidade, chamada Eu Cutuco a Orelha com a Chave. Na época foi o maior sucesso. E o Marcos Roberto Nogueira: as redes sociais atuais desmascararam todo o ódio e desrespeito dentro do ser humano. E aqui, último abraço para Ju, Léo, Ana e Leco, indo para Londrina, né? Estão na estrada. E ele deixava aqui a última mensagem: o Orkut não era tóxico. Hashtag volta Orkut. Gente, termino por aqui o nosso Por Dentro do Mundo. Valeu pela sua participação, pela sua companhia. Eu sou Diana Vieira, tô de volta amanhã por aqui às 3 da tarde. E agora é com o Renan Zamilian. Se cuidem, hein? Feriadinho aí pela frente. Valeu, minha gente. Até a próxima.
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5: Olá, salve ouvinte Mundo Livre, uma ótima noite de sexta-feira para você conectado aqui nas ondas da sua rádio de atitude. Eu sou o Renan Zamilian, chegando agora para te fazer companhia até às 11. Bora começar o meu horário com o Flow, 10 sons diretos sem intervalo. 10.
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0: Mundo Livre, sua atitude sonora, tá no ar a minha edição do Flow dessa sexta-feira, uma ótima noite pra você chegando agora, e até aqui a gente ouviu The Police com Spirits in the Material World, antes rolou também som do Offspring, You're Gonna Go Far Kid, teve Cidade Negra, Querem Meu Sangue, Aerosmith com Pink, e abrimos essa sequência com The Who, Pinball Wizard. Chegando pra você na sequência, pra puxar a parte 2, vem aí Santana, Smooth.
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0: Fechando a minha edição de hoje do Mundo Livre Flow, sempre 10 sons diretos sem intervalo. Ouvimos por aqui Beatles com Hey Jude, não tem como não se emocionar com esse coro, né? Ainda rolou também Gorillaz com Orange County, teve Legião Urbana, Meninos e Meninas, Nickelback com Rockstar e abrindo a parte 2, teve Santana com Smooth. Agora são 7h45, uma ótima noite de sexta-feira, vamos juntos curtindo música boa até às 11 da noite. Depois do intervalo, tô de volta com o som do Black Sabbath pra você. 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

0: Neil Young na Mundo Livre, Rocking in the Free World, o hino, né, da nossa rádio de atitude sonora. Antes, Elvis Presley, A Little Less Conversation, e ainda Ed Sheeran, Shape of You. Essa que eu sei que toca especial no coração da nossa ouvinte Michelle Schmidt, que já sinalizou aqui, inclusive, que essa animou um pouquinho mais a sexta-feira chuvosa dela. E aí, como tá a sua sexta-feira também? Quais são seus planos? Além de, claro, ouvir a sua rádio de atitude. Agora são 8 horas e 10 minutinhos, depois do intervalo vem chegando mais uma hora repleta de música boa pra gente curtir. Tamo só começando, hein? Não sai daí.
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1: Seguimos com a nossa programação noturna dessa sexta-feira, chegando para você agora, som do AC/DC, TNT.

0: Mundo Livre, sua atitude sonora, Steppenwolf com Born to be Wild e antes Electric Light Orchestra, Rock and Roll is King. Agora são 8h26.
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0: Mundo Livre, sua atitude sonora com Shocking Venus. É isso aí, clássico da psicodelia lá dos anos 60, né? 1969 é esse som. Antes rolou também Coldplay com Paradise e ainda Kid de Abelha, Nada Sei. Agora são 8 horas e 43 minutinhos, ótima noite de sexta-feira. Bora juntos curtindo música boa até as 11 da noite. E daqui a pouquinho vem chegando o som do Bon Jovi por aqui.
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0: 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Hoje quem ganhou o kit Kids da Mundo Livre com capivara de pelúcia, camiseta e chaveiros da rádio que vive o seu mundo foi o Arthur Hansen. É isso aí, parabéns Arthur. A produção entrará em contato para agendar a retirada, beleza? Repetindo, não precisa vir buscar ainda. A gente vai avisar pelo WhatsApp o dia certinho, combinado? 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

Mundo Livre, sua atitude sonora, som do Linkin Park aqui na nossa sexta-feira. Você ouviu Breaking the Habit e antes Cake com Never There. 9 horas em ponto no relógio, vem aí a Voz do Brasil na sequência e depois, às 10 da noite, tô de volta pra gente seguir com o nosso encontro de hoje, beleza? Não sai daí que eu volto já.

0: está no ar a Voz do Brasil. As notícias do governo federal que movimentaram o país no dia de hoje.
1: Olá, boa noite.
2: Boa noite para você que nos acompanha em todo o país.
1: Sexta-feira, 9 de outubro de 2026.
2: Vamos aos destaques do dia.
1: Preço dos combustíveis.
2: Impostos federais sobre a gasolina são zerados por 30 dias e desoneração do etanol é prorrogada.
1: Medidas incluem subvenção ao óleo diesel e fiscalização contínua. Thaís de Araújo.
3: Com a decisão, fica zerada por 30 dias a cobrança dos impostos PIS, COFINS e CID sobre a importação e a comercialização de gasolina.
2: Santuário de Aparecida espera mais de 500 mil fiéis nas celebrações da Padroeira do Brasil.
1: Movimentação de peregrinos e visitantes deve injetar mais de 3 bilhões e meio de reais na economia.
2: E a Polícia Rodoviária Federal intensifica a fiscalização nas rodovias. Luciana Colares de Holanda.
4: Os corredores rodoviários de São Paulo e do Pará ganham atenção especial em direção ao Santuário Nacional de Aparecida e ao Círio de Nazaré.
1: Segunda-feira é Dia das Crianças. E quem vai comprar presente de última hora deve ficar atento.
2: Em Metro alerta para cuidados na escolha dos brinquedos. Márcia Fernandes.
5: Segundo o Inmetro, um dos cuidados importantes é observar o selo que indica se o presente corresponde à idade da criança. É preciso observar também se há peças pequenas ou produtos tóxicos na composição.
1: Hoje, na apresentação da Voz do Brasil, Luciano Seixas e Mariana Jungmann.
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1: Na próxima segunda-feira é dia de Nossa Senhora Aparecida, padroeira do Brasil.
2: E a Polícia Rodoviária Federal já está nas rodovias com operações de fiscalização e orientação aos condutores.
1: Com atenção especial para as estradas do interior de São Paulo, onde acontecem romarias em homenagem à Nossa Senhora Aparecida.
2: E também no estado do Pará, com as celebrações do Círio de Nazaré.
1: Com a movimentação, haverá reforço de policiamento para prevenir acidentes graves e aumento da criminalidade.
4: Todas as rodovias federais do país terão reforço na fiscalização entre 9 e 12 de outubro. E os corredores rodoviários de São Paulo e do Pará ganham atenção especial por causa da grande mobilização em direção ao Santuário Nacional de Aparecida e ao Círio de Nazaré. A Polícia Rodoviária Federal vai ampliar o policiamento nos dois estados com emprego de policiais de diferentes regiões, que vão atuar na